0: punk caipira dos Minutemen, lá da Califórnia, terceiro lugar no ranking da Rolling Stone. E agora nós estamos ouvindo ao fundo o Cólera, aqui do nosso Brasil, porque a lista da revista nos Estados Unidos só tem gringo.
1: É, só tem gringo, mas só o gringo bom. E qualquer hora nós vamos fazer esse programa aqui também pra descontar só com punk nacional.
2: Só com punk brasileiro.
1: Já fizemos alguns, né? Bom, o quarto lugar da lista ficou com o disco de estreia do Clash, de 1977. E em quinto lugar ficou o disco Dig Me Out, do Sleater-Kinney, um trio feminino com letras políticas de esquerda. O detalhe é que elas não têm baixo, compensam com efeitos na guitarra, bem diferente mesmo.
0: É legal isso, né? E o sexto lugar do ranking punk ficou com o álbum de estreia do Wire, chamado Pink and Flag, que é de 1977. Isso. Do Wire nós vamos ouvir a música Ex-Lion Tamer. Antes vamos ouvir as meninas do Sleater-Kinney com a música que dá nome ao disco, Dig Me Out. E vamos começar com The Clash, I Fought the Law. Musicão.

0: E a gente faz agora aquele rapidíssimo intervalo, volta já já com mais punk rock aqui no Capitol Rock pra você. Não saia daí.
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5: 9:20.
6: Essa é a última.

0: Ao fundo a gente ouve nossos amigos aí do Distrito Federal, do nosso queridíssimo Alex Podrão, que participou recentemente aí de um episódio mega especial do Capítulo Rock, né?
1: Verdade. Abraço aí, Podrão.
0: Abraço, Podrão.
1: E a gente vai seguir na lista então com o sétimo lugar da lista do ranking da revista Rolling Stones, simplesmente Sex Pistols, com seu único disco de estúdio, Nevermind the Bollocks, Here's the Sex Pistols, que saiu em 77.
0: E depois a gente ouve o oitavo lugar da Rolling Stone, que é Fun House, o segundo disco aí dos Stooges. Eles marcaram a história do rock mostrando ao mundo o Iggy Pop a partir aí de 1967. Os caras foram os pioneiros aí, né?
1: Cara, Iggy Pop que até hoje tá
2: é outro aí que impressiona
1: assombrando também, né? Também os palcos.
2: Impressiona,
1: né,
2: pela energia.
1: Torto, mas tá vivo aí.
2: Então vamos pro som. Começamos com God Save the Queen, dos Sex Pistols, e depois Fun House, dos Stooges.

0: Ouvimos aí duas pedras fundamentais do punk rock. Stooges, que chegaram lá quando era tudo mato, e os Sex Pistols, que foram o grande catalisador da explosão punk na Inglaterra, ali no final dos anos 70.
1: Agora aí, o som de Ratos de Porão, a gente segue pro nono lugar na lista da Rolling Stone. É o segundo disco do Nirvana, Nevermind, de 1991.
2: Peraí, Nirvana na lista de punk?
0: Sim, a revista considerou tudo punk, pós-punk.
2: Chama o VAR.
3: Eu falei que tinha que ter polêmica, tem que ter polêmica.
2: Não é punk, pô.
3: É grunge, né? Mas enfim. Depois a gente volta com...
2: Punk é punk.
3: Mas a gente vai voltar agora com punk de verdade, punk raiz, o The Clash, que já apareceu aqui com o disco de estreia em quarto lugar, e agora com o álbum London Calling, de 1979, que ocupa a décima posição. Esse é o terceiro álbum de estúdio do Clash, é um baita de um clássico, né?
0: E a gente fecha esse bloco com a banda Black Flag, que entrou no ranking de melhores discos punk em 11º lugar, com o álbum Damage, de 1981. A gente vai ouvir Black Flag com Rise Above, antes The Clash novamente, agora com a faixa título do disco London Calling, e começando com o clássico Smells Like Teen Spirit, do Nirvana.
2: Que não é punk.
0: Mas toca assim mesmo, José Baldo.

0: Com Garotos Podres ao fundo, seguimos para o nosso quinto e último bloco deste capítulo rock sobre a lista de melhores discos punk, segundo a Rolling Stone.
1: Bom, então a gente fala direto sobre o 12º lugar dessa lista meio punk, né, da Rolling Stone, mas dessa vez sim, o disco Horse, de 1975, que foi a estreia da faz tudo nova-iorquina precursora do punk, Pat Smith. Aí sim, ela é cantora, compositora, poeta, escritora, fotógrafa e pintora. E sem ela, simplesmente, o punk rock não existiria.
0: E o 13º lugar ficou com o disco Zen Arcade, o segundo do Husker Du, de 1984. Husker Du foi um trio lá dos Estados Unidos, que durou aí de 1979 a 1987.
2: Então vamos ouvir o peso de Husker Du com Something I Learned Today e depois a 14ª colocada do ranking, a banda X e a faixa título do disco Los Angeles. Mas começamos com a suavidade da Patti Smith com Gloria in Excelsis Deo.

0: estamos fechando o capítulo rock de hoje. A apresentação foi minha, Márcio Maturana, e também de Celso Cavalcante e Maurício De Sante. E nos trabalhos técnicos, o nosso DJ Josevaldo Souza.
1: DJ Punk. 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E se você quer conferir a lista completa dos 100 melhores discos punk segundo a revista Rolling Stone, dá uma olhada lá no nosso Instagram. A gente colocou a lista completa por lá. Só buscar por Capítulo Rock. Aproveita e segue a gente, segue o nosso perfil lá.
2: Isso aí, gente.
3: E diga pra nós, Smells Like Teen Spirit é ou não é punk? Não é.
0: Deus tá revoltado.
3: Até agora.
0: E nós voltamos na semana que vem com mais um Capítulo Rock. Até lá.
3: Valeu, até mais, galera.

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5: 9:58.

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1: Olá, ouvintes da Rádio Desk FM, estamos de volta com mais um Papo e Cinema. Começamos muitíssimo bem com Edwin Collins, com A Girl Like You. E hoje a trilha sonora é toda desse filme, que é Sexo, Rock e Confusão, como foi traduzido aqui no Brasil, para o filme que se chama Empire Records. Acho que o título Empire Records é mais interessante, fica um pouco melhor.
2: Sim.
1: Não sei por que colocaram Sexo, Rock e Confusão, você acha? Ah, detalhe, o filme é de 95.
2: Sim.
1: É um filme mais antigo, bem mais antigo. E na época, em 95, tinha muito dessas comédias, ou tinha muito. Teve uma fase muito grande com esses filmes sem pretensão, boas trilhas sonoras, voltado para um público adolescente, pós-adolescente,
2: jovem.
1: E com essas piadas, com um roteiro sem maiores pretensões, né, piadas mais aleatórias e mais, até certo ponto, a gente vê hoje infantis, algumas bastante politicamente incorretas.
2: Sim.
1: E teve uma fase que teve muito desses filmes.
2: Uhum.
1: Então, é uma fase pré Se Beber Não Case, mas tá ali,
2: né? Bem antes, né?
1: É
2: da geração do American Pie.
1: American Pie, exato.
2: Então, a gente tem um pouquinho antes, acho, do American Pie, mas
1: é um pouco antes.
2: É, mas
1: a gente tem uma fase ali que vem o Porks e tal, quando começa.
2: Não, o Porks é anos 70,
1: é bem
2: acho,
1: anos,
2: né?
1: 70, início dos 80. E depois a gente tem ali nos anos 90.
2: Ele, né, dá uma ressurgida.
1: Que daí vem American Pie e tal, que ressurge e vem mais ou menos nessa linha. Então esse filme aqui tem essa. Esse contexto.
2: É dessa galera.
1: É dessa,
2: né,
1: galera. Então, o primeiro ponto é esse. O segundo ponto é um filme que eu gostei bastante porque, de certa forma, ele trabalha com uma ideia de que é tentar fazer com que a loja de discos sobreviva.
2: Uhum.
1: E aí entra uma crítica interessante, que é mais ou menos quando surge a questão dos CDs, ou quando começa a surgir a digitalização. Então, nesse sentido, acho que o filme é interessante, porque ele mostra ali uma passagem de tempo, que é o que hoje a gente, né, já vive. Você acha que já pegou mais o mundo digital, né?
2: Já, já.
1: E eu não, eu venho do mundo que é totalmente analógico, 100% analógico, e começa depois, eu faço toda essa transformação para o mundo digital.
2: Uhum.
1: Então eu vivi essa transformação, eu vivi essa mudança. E hoje a gente está cada vez mais no digital.
2: Uhum.
1: Então é interessante como isso foi rápido demais e o quanto isso impacta.
2: Uhum.
1: E lógico, muda totalmente. Hoje a gente fala em loja de discos, tem algumas que sobrevivem e tal. A gente teve um caso aqui de uma loja que durou 60 anos. Anos, sobreviveu 60 anos e recentemente foi fechada. Então, a Discolândia daqui, né, teve essa trajetória.
2: Uhum.
1: E é exatamente isso, assim, muda-se o perfil consumidor.
2: Sim, sim.
1: Então, ainda que tenha hoje muita gente que consome, tem volta aí de vinis sendo produzidos, uma coisa que fala, produzir vinis, mas tem público para isso. Mas, logicamente, não era o público que era só isso.
2: Sim.
1: A gente tem o vinil, tá concorrendo com ainda CD ou com algumas plataformas físicas que tem a mídia, e a mídia em si, que você simplesmente baixa na rede.
2: Sim.
1: Você tem acesso direto na rede, ou seja, 100% digital. Então, essa mudança de paradigma que é legal, que a gente pode observar no filme.
2: Sim.
1: Mas
2: ele,
1: fora isso,
2: é um filme, eu acho que é uma cápsula do tempo esse filme.
1: Exato.
2: Porque ele é muito assim, como era a juventude dos anos 90, e na verdade assim, como os roteiristas de Hollywood viam a juventude dos anos 90, né? Porque ele é bem exagerado, mas é legal. Ele tem personagens assim que te fazem querer acompanhar o filme até o final. Tem uma porrada de personagem, né?
1: Muito.
2: Toda hora eu falava, quem é essa pessoa? E aparecia uma pessoa nova e também era personagem, e ele ficava ali mais até o final. Mas todos são bem colocados, eu acho, né? Nenhum, acho que se passa no quesito assim de, por que que eu tô vendo essa pessoa, né? Todos têm ali o seu momento e contribuem para a história que o filme quer contar. Mas é bem interessante o que você falou também, porque ele mostra muito. Eu acho que ele serve muito dessa cápsula do tempo, né? Como você disse, ele tem esse assunto da troca, né? Do CD do vinil pro CD. Tem esse negócio também de a gente sair de lojas pessoais, né? Lojas assim, mais
1: individualizadas,
2: família,
1: mais individualizado.
2: E mais pra franquia, né? Que também é uma outra coisa que aconteceu bastante, principalmente nessa época. Tem esse negócio da juventude mesmo, de como a juventude está lidando com os astros do rock, né? Até tem uma situação bem diferente ali no filme que acontece, né? Que tenta lidar com isso. Então, eu acho muito legal nesse quesito, assim. Eu gostei bastante dele como essa visão mesmo de como que era essa visão dos anos 90, né? Essa visão mais glamourizada, assim, e uma visão mais do próprio cinema, né? Como que o cinema via essa juventude dessa época. Então, muito legal, né? Nesse quesito.
1: Perfeito. Fazer uma pequena pausa.
2: Vamos lá. Vamos ouvir Rock and Roll Ega, do Daniel Johnston.

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1: Voltamos aqui com Papo e Cinema, eu, Jean Tomás, juntamente com o Nelson Modro. Acabamos de ouvir a música Rock'n'Roll Ega, do Daniel Johnston, que tem tudo a ver com o filme que a gente está falando hoje aqui, que é Sexo, Rock e Confusão, ou Empire Records, se você quiser falar no nome original do filme. E o Nelson vai contar um pouco pra gente do roteiro desse filme.
2: Então, já Empire Records, ou como foi traduzido no Brasil, Sexo, Rock e Confusão, é um filme de 1995, já tem aí praticamente 31 anos de lançamento, 3 décadas, tem 1 hora e meia só de duração, é bastante rápido, que era bastante típico também nesses filmes ali desse período.
1: Uhum.
2: A direção do Alan Moyle, e tem a Liv Tyler, Anthony LaPaglia e Debbie Mazar como os principais protagonistas. E conta a história dos empregados de uma pequena loja de discos, a Empire Records, que querem ajudar o proprietário a manter o seu negócio. E para isso eles precisam mais do que o dinheiro, para evitar que ela seja comprada por uma grande cadeia de lojas. E essa grande cadeia de lojas, que quer comprar a Empire Records, também já vai um pouco naquilo que você falou, né? Das grandes franquias. Uhum. E tal. E eu acho que o ponto mais essencial aqui também é que tem a Liv Tyler como uma das protagonistas.
1: Sim.
2: Que é a filha de Steven Tyler.
1: Uhum.
2: Do Aerosmith, e que era uma promessa aí, ela é muito bonita, né? Uma
1: Sim.
2: mulher que era muito linda, e que era uma promessa por conta dos laços familiares, e mas não decolou tanto.
1: Não rendeu.
2: É, não rendeu. Ela fez
1: ela
2: alguns
1: é muito
2: filmes.
1: Bonita, mas como atriz ela é bem mais ou menos.
2: É, ela fez alguns filmes.
1: O Senhor dos Anéis, né?
2: Sobrenome,
1: o Senhor dos Anéis, acho que é o mais.
2: O sobrenome dela ajudou bastante.
1: Uhum.
2: Mas em seguida depois ela saiu desse meio, né, e não...
1: Eu acho que ela ainda atua, acho, mas bem pontualmente.
2: É,
1: assim.
2: Mas não é... Não,
1: não, não rendeu.
2: Não rendeu. E era, eu lembro que não, nesse período aqui era a grande promessa.
1: Ah,
2: né?
1: Sim, ela era badaladíssima.
2: Por conta até do sobrenome.
1: Sim, também é.
2: Ajuda, né?
1: Oh, oxi.
2: Mas é um filme sem maiores pretensões, como a gente falou. De
1: uhum.
2: novo, é um filme que é interessante do ponto de vista de diversão, um filme lá, sessão pipoca, trilha sonora, muita música, tem muita música mesmo, muita música boa.
1: Uhum.
2: As músicas são muito boas.
1: É o mínimo, né? Um filme sobre uma loja de discos.
2: Se não tivesse uma boa trilha sonora.
1: Sim, foda.
2: E bem eclética, né?
1: Sim, sim.
2: Né? Não,
1: tem que
2: não,
1: ser, né?
2: Tem algumas sonoridades aí bastante diferenciadas.
1: Uhum.
2: E o ponto principal é aquela ideia de uma comédia sem maiores pretensões e, ao mesmo tempo, como você falou, funciona muito bem como uma cápsula do tempo, que a gente consegue observar ali essa transição entre o digital e o analógico.
1: Uhum.
2: Outro ponto também que você comentou no final do primeiro bloco é aquela questão do artista, né? Que vai fazer um show, que vai fazer um lançamento.
1: Sim,
2: que vai
1: assinar CD.
2: E aí você vê que isso também é outra... como é que funciona, né? Assim, esse showbiz, essa...
1: Sim,
2: como é
1: sim.
2: forjado algumas coisas ali.
1: E ele é legal que eles colocam até, porque, tipo, imagina, né? Ele é um artista, o que tá no filme ali, ele é meio que um artista em decadência, né? Parece, né? Que é um cara que já tava há muito tempo e agora, assim, ele já tá no final da carreira, assim, né? Tá tendo que fazer coisas... Que, né, até pra ele não parece. Ele fala, nossa, eu vou dar autógrafo nessa loja. O que tem a ver essa loja, né? Na loja nada a ver.
2: É, isso é legal.
1: É.
2: Eu tenho um, lembrei agora, tem um filme com o Al Pacino que a gente já falou aqui, que é isso, ele tá no final da carreira. Quem vai no show são as senhorinhas que tinham ele lá na juventude,
1: fãs, né?
2: Que eram fãs. E aí ele tenta dar uma volta, uma reviravolta na carreira e descobre que não é aquilo. Ele é aquilo e foi aquilo.
1: É.
2: E ele vai continuar tendo um certo sucesso em cima daquilo.
1: Sim.
2: E pronto, é o que ele tem.
1: Uhum.
2: Então é mais ou menos isso. Acho que para quem passa por um processo de ter aí um reconhecimento absurdamente grande e depois passa a viver o ostracismo, deve ser, pro ego, deve ser complicado. Se não souber lidar muito bem com isso. E isso trabalha muito bem no filme. É bem isso, né?
1: É, e tem a ver também por causa da época, assim, né? Então, como você falou antes, é uma transição de época, né? Também faz sentido com os artistas estarem transicionando também, né? Já é o final de uma era pros artistas também, né? Então, ele encaixa muito bem.
2: É, que hoje é mais rápido, né?
1: Ah, hoje é muito mais. 2 semanas que dura o seu sucesso.
2: É bem o que o Andy Warhol falava, né? São 15 minutos de fama.
1: É.
2: Mais uma pausa?
1: Vamos lá.
2: Vamos com Jim Blossoms com Till I Heard It From You.

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1: Estamos de volta com Papo Cinema. Falamos hoje de Empire Records, ou Sexo, Rock e Confusão, como foi traduzido no Brasil. Trilha sonora fantástica do filme. Aliás, acabamos de ouvir a Jim Blossoms com Till I Hear It From You. Tem a Liv Tyler, na época em que ela era uma grande promessa para o cinema, acabou não emplacando. E é uma história, até certo ponto, bobinha, mas que funciona muito bem como uma cápsula do tempo para entender um pouquinho dessa questão de transição daquele mundo analógico para o mundo digital que vivemos hoje.
2: Uhum.
1: E aí, Jean, mais algum comentário?
2: Não, é isso. É um filme realmente que, de novo, se você for assistir, saiba, acho que é o mais importante. É uma cápsula do tempo, porque tem muita coisa ali que hoje em dia é um pouco estranho. Então, vá com essa memória, que é um filme feito nos anos 90 e que nessa época ainda eram aceitáveis algumas das coisas que acontecem nesse filme, né? Mas, no geral, ele é bem legal, assim. Se você vê com essa visão, assim, realmente um filme datado, né? Ele tem muito a te oferecer ali para uma visão antropológica, digamos assim. Eu acho que vale muito a pena. E tem a... Você não comentou ali na hora do elenco, mas tem a Renée Zellweger também, né? Que depois ficou muito famosa e fez a Bridget Jones e um monte de coisa. E acho que esse é um dos primeiros papéis dela aqui, junto com a Liv Tyler também, né? Que você falou. A Renée Zellweger deu certo, né? É uma boa atriz. A Liv Tyler realmente é muito bonita, mas acaba por aí.
1: Perfeito. Então é isso, ficamos aqui com mais um Papo Cinema. Fica aí a dica: Empire Records, ou no Brasil, Sexo, Rock e Confusão. Para quem perdeu alguns programas, tem os podcasts no site do Cine Educação, www.modro.com.br. E para quem quiser acompanhar com um pouco mais de proximidade, é só se inscrever nas redes sociais, Facebook e Instagram, lá na página do Papo e Cinema.
2: É isso aí, Nelson. Vamos lá, né? Nesse filme que tem aí muitas, muitas músicas pra gente escolher. A gente escolheu aqui Hey Joe, do The Dirty Clods. Mas então é isso aí, pessoal. Muito obrigado aí por todos os ouvintes. Acompanhar mais um Papo e Cinema. Boa semana pra vocês, bom final de semana e até o próximo programa.

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4: Dez e meia.
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3: 10h46.
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2: 11:01.
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2: 11:16.
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3: 11:30.
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3: 11:44.
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1: Meia-noite 2.
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3: Meia-noite e 32.

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1: 12:47.
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2: 1 hora.

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1: Uma e 15.

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1: Duas e três. 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

0: 2:20.
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3: 2:35.

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1: 2h49. 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
1: 3 e 2. 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

0: Obrigada.
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3: 3:19.
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4: 3:36.

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1: 3h48.
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2: 4 e 4. 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
3: 4:31. 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
4: 4:45.

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10: 5:03. 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
7: 5 e 18.

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8: 5:31. 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
7: 5:46.

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1: 6:01. 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
2: Sexta-feira de lua cheia, 28 de agosto, no ar para você o Panorama Agrícola. Na mesa de som está o Eduardo Maier. O ditado de hoje é: cavalo dado, não se olhe os dentes. Cobertura do solo e terraceamento agrícola, medidas preventivas para diminuir impacto do excesso de chuvas. Acompanhe no Panorama Agrícola de hoje.
1: Dica do dia.
2: Do pasto ao leite, uma atividade rentável e sustentável, a bovinocultura de leite. Faça sempre uma avaliação do desempenho técnico-econômico da atividade a partir de indicadores como custo de produção e rentabilidade. Também é importante avaliar a produtividade animal relacionada à nutrição, reprodução, sanidade, potencial genético para a produção de leite e manejo utilizado no sistema.
1: É hora das notícias.
2: Acontece a partir das 8 horas da manhã de hoje o dia de campo em SPDH, Sistema de Plantio Direto em Hortaliças, em Angelina, na Grande Florianópolis. Será na comunidade de Alto Mato Grosso, na propriedade da família Hoffmann. Hoje, então, esse dia de campo em SPDH, Sistema de Plantio Direto em Hortaliças, no município de Angelina.
1: Confira a entrevista de hoje.
2: Na entrevista de hoje, o jornalista Pablo Gomes entrevista o engenheiro agrônomo Lucas Raimundo Hauber, pesquisador na Estação Experimental de Lages. O assunto: prevenção e princípios conservacionistas para atenuar impactos da chuva em função do El Niño. Acompanhe.
3: Então, o que a gente tem adotado como princípio geral, o princípio máximo para a gente atenuar impactos econômicos, ecológicos e sociais desses eventos de excesso de chuva? O princípio fundamental é aumentar a infiltração de água no solo. Esse é o nosso grande desafio, fazer a chuva infiltrar onde ela cai. Bom, e aí se a gente olhar para as áreas agrícolas, né? Então, os agricultores que nos escutam nesse momento, como é que a gente pode aumentar a infiltração de água nos nossos solos? Primeiro princípio para isso: cobertura do solo. Então, quanto mais vegetado aquele cobertor verde sobre o solo, quanto mais planta eu tiver no meu solo, a tendência é isso aumentar a capacidade de infiltração. E não só por um efeito direto da cobertura protegendo o solo do impacto da gota, mas porque aquela planta ali, ela vai criar poros contínuos no solo que vão fazer o solo conseguir absorver essa chuva. Então, aumentar a capacidade de infiltração é o nosso grande desafio, fazer a chuva infiltrar onde ela cai. E a primeira etapa para conseguir alcançar isso é com cobertura. É aquele cobertor sobre o solo, é planta viva o tempo todo, para esse solo conseguir ganhar cada vez mais vida, e um solo com saúde, um solo vivo, ele consegue absorver esses eventos extremos. Mas aí é importante ser dito também, Pablo e quem nos escuta, que muitas vezes, por mais que eu melhore o meu solo, por mais que eu consiga tornar o meu solo mais saudável, sempre vão vir alguns eventos de chuva extremos que vão ainda assim conseguir superar a capacidade de infiltração de água no solo. Então, por mais que eu tenha um solo saudável, um solo poroso, né, sempre vão ter eventos de chuva que ainda assim vão superar a capacidade de infiltração. Aí eu preciso do que eu chamo de práticas conservacionistas complementares. Então, o que pode complementar a cobertura do solo? Aí entra o que a gente chama de terraceamento agrícola, né? Alguns chamam daquelas curvas de nível, né? Mas o termo técnico é terraceamento agrícola. Então, são estruturas, são obras hidráulicas que eu construo lá na minha lavoura para qual finalidade? Para quando o solo não conseguir absorver toda a água da chuva, aí eu tenho uma estrutura complementar para segurar aquela chuva e dar mais tempo para a chuva infiltrar. Então, claro que Não existe, digamos assim, uma receita de bolo para a gente passar para os agricultores, mas eu tenho princípios. O princípio inicial e mais importante é eu ter um solo vivo, um solo saudável. Como é que eu crio um solo saudável? Com planta viva o tempo todo. E, além disso, eu preciso do que eu chamo de práticas complementares. Uma prática complementar muito importante é o terraceamento agrícola. Cada vez mais importante, principalmente diante desse cenário aí de chuvas cada vez mais intensas, né? E é importante ser dito também, Pablo, que na medida que eu aumento a infiltração com planta, com terraceamento, eu atenuo impactos econômicos, ecológicos e sociais, não só dos eventos de excesso de chuva, mas também dos eventos de falta de chuva. Então, na medida que eu faço a chuva entrar no solo, eu reabasteço essa grande caixa de água que é o solo, diminui o escoamento e essa chuva que fica no solo, infiltrando no solo, ela vai servir para aqueles períodos que faltar chuva. Então, a gente tem batido muito nessa tecla. O grande desafio que a gente tem é aumentar a infiltração. Na medida que aumenta a infiltração, ganha o produtor rural, ele estoca água na lavoura, ele vai produzir mais, consequentemente eu vou produzir uma água mais limpa para a sociedade, a chuva que infiltra no solo reabastece as vertentes, a chuva que infiltra no solo, né, ela não escoa, porque o grande problema das enchentes hoje, o que que é? A chuva que não está infiltrando, né? Então, a chuva que não infiltra, ela chega rápido lá no rio, enche rapidamente a cota do rio e ainda leva solo, nutrientes junto, né? Então, na medida que eu aumento a infiltração, eu também atenuo todo esse problema social, ecológico que é das enchentes. Então, o princípio universal de tudo isso aí é aumentar a infiltração. Então, a gente tem batido muito nessa tecla.
0: Ô, Lucas, que plantas você recomenda para esse tipo de proteção?
3: Antes até da etapa de escolha de espécie, mais importante ainda que isso, talvez, é a quantidade de biomassa que eu consigo aportar no solo. Então, se a gente consegue fazer um planejamento, por exemplo, principalmente nas áreas agrícolas, para eu conseguir aportar por ano, pelo menos 10 toneladas de matéria seca por hectare através de planta de cobertura, é um limite mínimo, digamos assim, para eu conseguir absorver esses eventos extremos, melhorar a saúde do solo. Então, tentar criar um sistema de sucessão de plantas que eu consiga aportar por ano pelo menos 8 ou 10 toneladas de matéria seca. E aí, claro, pensando em plantas, quanto mais diverso for o meu sistema de cultivo, melhor. Então, isso é um outro princípio conservacionista, é diversificar o sistema. Quanto mais tipos de planta eu tiver durante o ano ou ao mesmo tempo, melhor. Por isso que a gente bate muito na tecla também dos consórcios de planta de cobertura. Então, às vezes, a gente utiliza consórcios, por exemplo, no inverno, entre aveia, azevém, ervilhaca, trevo. A gente tem diferentes tipos de trevo também. Então, por exemplo, nas áreas de pastagem, eu tenho um consórcio de plantas durante o inverno, de pasto no inverno, além de eu conseguir oferecer um banquete mais amplo para os animais, eu tenho mais plantas, mais tipos de raízes no solo se complementando. Porque geralmente, Pablo, cada planta ela ajuda em alguma função específica no solo, né? Algumas plantas que têm uma raiz um pouquinho mais fina, elas vão ajudar a agregar o solo. Algumas plantas que têm uma raiz um pouco mais grossa, mais pivotante, ajudam a formar bioporos contínuos, que vão aumentar a infiltração. Outras plantas são mais eficientes em aumentar a cobertura do solo, proteger contra o impacto da gota da chuva. Então, geralmente as plantas elas são especializadas em alguma coisa. Então, raciocine comigo, né? Se cada planta tem uma especificidade, eu juntando várias plantas complementares, eu consigo atingir mais benefícios no meu sistema. Então, por isso que é tão importante consorciar plantas. E aí, dependendo do sistema de manejo, eu faço escolhas, dependendo qual é o meu objetivo também, né? Mas, principalmente aqui na Serra, que a gente tem muitas áreas também de integração lavoura-pecuária, a gente bate muito na tecla no inverno, né? Aveia, azevém, os trevos, a ervilhaca. Então, é um mix de planta de cobertura, cada uma complementa a outra.
2: Essa é a entrevista do engenheiro agrônomo Lucas Raimundo Halber, pesquisador na Estação Experimental de Lages, entrevista concedida ao jornalista Pablo Gomes.
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12: Seis e treze.
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4: 6:18.
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7: 6:34.
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9: 6:50.
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20: 7:26.
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9: 7:44.
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5: 7:58.
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8: 8:02.
9: Vem comigo que eu sou Renata Gorga e Conexão Trabalho tá no ar. Vamos falar de um assunto que para algumas pessoas pode até parecer besteira, mas na verdade é algo bem sério. Será que a sua empresa pode controlar quantas vezes você, trabalhadora, trabalhador, vai ao banheiro? Pois é, fica aqui porque além de a gente conversar sobre isso, hoje a gente também vai ter música no nosso Work Songs.

0: E o nosso grupo de trabalho traz notícias de São Paulo e do Ceará, mas que podem interessar a você que trabalha em qualquer lugar do país. Então, vamos junto?
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0: Bora já chamar a nossa repórter Mila Amaral para a gente conversar sobre esse assunto polêmico de que a gente vinha falando, né? A empresa pode controlar quantas vezes o empregado vai ao banheiro? Conta aí, Mila.
4: Oi, Renata. Olha, eu te confesso que fiquei um tanto assustada ao saber que, de fato, tem muito trabalhador por aí que não consegue fazer uma pausa no trabalho para ir ao banheiro. Em Goiás, por exemplo, um trabalhador da área de mineração relatou que tinha que caminhar até 2 quilômetros para poder ir ao banheiro e também beber água. Ele entrou com uma ação na Justiça do Trabalho e conseguiu uma indenização por danos morais. Então eu fui para as ruas para ouvir o que a população acha sobre empresas que acabam controlando ou até mesmo dificultando a ida dos trabalhadores ao banheiro. Eu conversei com gente de todas as idades, viu, Renata? E olha, todo mundo compartilha do mesmo pensamento, viu?
5: Eu acho um abuso, né? Porque é um direito de todo cidadão, do trabalhador.
6: É, o que eu acho é errado, né? Porque você tem direito de ir no banheiro, tem direito de beber uma água, entendeu? E se fizer isso, tá totalmente errado, né?
7: Eu acho um absurdo. Eu acho que é porque eu nunca passei por isso, mas eu não trabalharia num negócio, num lugar desse nunca, tá? O banheiro é necessidade, né?
8: Não, está certo, porque segurar as necessidades faz muito mal para a saúde. Então, tá errado.
4: E para saber de que forma isso afeta a saúde dos trabalhadores, eu conversei com a doutora Cássia Lorenzetti, que é ginecologista obstetra e também especialista em sexologia clínica. E olha só o que o ato de prender o xixi pode causar. Conta aí, doutora Cássia.
9: Quando a gente segura a urina por muito tempo, a gente aumenta a estase urinária, essa parada do xixi na bexiga. Consequentemente, a gente tem mais chance de bactérias se multiplicarem ali e causarem infecção de urina. Mas não é o único problema. Quem segura a urina por muito tempo pode ter uma distensão exagerada da bexiga e isso atrapalhar o controle neurológico que a bexiga tem ao longo da vida. Então, a bexiga perde um pouco a capacidade dela de contrair esvaziando por completo e de relaxar quando ela precisa ser relaxada. Isso, a longo prazo, pode aumentar a chance de uma pessoa desenvolver incontinência urinária de esforço ou de urgência. E a gente também tem a questão que essa urina parada por mais tempo pode formar mais cristais. Então, facilita a formação de cálculos, né? De pequenos sais ali que se agrupam e podem formar cálculos grandes urinários.
4: Eu também perguntei para ela se essa dificuldade de ir ao banheiro afeta homens e mulheres de forma diferente. E eu já te adianto que sim, Renata. Os homens podem até sofrer esse risco infeccioso, cálculos renais, mas nós, mulheres, somos mais afetadas.
9: Especialmente porque as mulheres muitas vezes vão precisar de um banheiro com melhores cuidados com relação à estrutura e à higiene, de uma troca de absorvente, seja interno ou externo, ou de coletor menstrual. E essa falta de cuidado pode facilitar que ela tenha outros problemas de saúde, como, por exemplo, choque tóxico, que é quando aquela mulher permanece muito tempo com absorvente interno, com coletor íntimo, e começa a multiplicar muita bactéria ali.
4: E a doutora Cássia ainda lembrou que a mulher costuma reter líquido no período pré-menstrual. Mas aí, quando vem a menstruação, é normal que a gente vá mais vezes ao banheiro, justamente para eliminar esse excesso que estava acumulado, né? E olha só, Renata, existe um público que sofre mais ainda com a falta de acesso ao banheiro no trabalho, que são as pessoas trans.
9: A gente tem que pensar especialmente naquelas pessoas com uma vulnerabilidade acrescida. Então, por exemplo, em população trans, que o acesso ao banheiro ainda pode ser dificultado por questões de violência dentro do próprio trabalho, talvez não seja diretamente da chefia, mas de ameaça, de algum colega, aquela pessoa que se sente envergonhada, é um hábito muito comum que essas pessoas fiquem horas sem tomar água, sem beber nenhum tipo de líquido, para evitar ter vontade de ir ao banheiro. E isso pode acarretar, inclusive, quadros de desidratação crônica e até mesmo uma insuficiência renal. Então, é muito perigoso esse hábito de segurar por muito tempo e de limitar.
0: Nossa, Mila, e como é importante a gente falar sobre isso, né? Inclusive, para ampliar aqui a nossa conversa, tem um caso de Minas Gerais exatamente sobre pessoas trans e envolvendo o uso do banheiro. O nosso repórter Petros Faria tem os detalhes dessa situação, né? Isso, Petros? Conta aí pra gente, por favor.
1: Olá. Olha só, respeito também faz parte do ambiente de trabalho. Na cidade de Guaxupé, no sul de Minas, uma mulher trans vai receber R$13.200 de indenização por ter sido impedida de usar o banheiro feminino da empresa onde trabalhava. Ela contou que era obrigada a usar o banheiro do médico do trabalho, que ficava em outro andar. A mulher também disse que pediu para ser tratada pelo nome social, mas alguns registros da empresa continuaram com o nome civil. A empresa negou qualquer discriminação, mas o juiz da vara de trabalho de Guaxupé entendeu que ela recebeu um tratamento constrangedor por causa da sua identidade de gênero. A decisão também levou em conta relatos de comentários ofensivos no ambiente de trabalho. Por isso, a empresa foi condenada a pagar a indenização por danos morais.
4: Demais esse constrangimento, né, Renata? Com certeza essa empresa aí não prestou atenção aos direitos trabalhistas. A doutora Lisiane Vieira, juíza do trabalho em Joaçaba, lá em Santa Catarina, falou sobre esse controle das empresas quanto às idas ao banheiro. Doutora, explica aí.
10: O controle do número de vezes que o empregado vai ao banheiro durante a jornada pode caracterizar abuso do poder diretivo do empregador. É importante lembrar que, embora o empregador tenha o direito de organizar e fiscalizar o trabalho, esse poder não é ilimitado. Ele encontra limites, especialmente na dignidade da pessoa humana e nos direitos da personalidade do trabalhador. Necessidades fisiológicas básicas, como ir ao banheiro ou beber água, não podem ficar condicionadas à autorização do empregador, nem ser submetidas a um controle rígido quanto ao número de vezes em que podem ser atendidas. O empregado, quando ingressa num ambiente de trabalho, não deixa de ser titular de direitos fundamentais. O contrato de trabalho não autoriza o empregador a exercer controle sobre necessidades naturais do organismo humano. Isso não significa, evidentemente, que a empresa esteja impedida de organizar o trabalho ou de coibir eventuais abusos. Mas existe uma diferença importante entre organizar a atividade e restringir, de forma injustificada, o atendimento de uma necessidade fisiológica. Por isso, a limitação do número de idas ao banheiro, a exigência de autorização ou a imposição de constrangimentos ao trabalhador em razão dessas pausas podem, conforme as circunstâncias do caso concreto, configurar abuso do poder empregatício e até mesmo violação à dignidade e aos direitos da personalidade do empregado.
0: E esse é um assunto que merece tanta atenção que o próprio Tribunal Superior do Trabalho decidiu colocar o tema em discussão. Nesta terça-feira, dia 25, vai ter uma audiência pública para debater o limite e o controle do uso de banheiros por empregados durante o expediente. A Justiça do Trabalho quer reunir dados técnicos e jurídicos para definir regras que valham para todas as empresas. Muito bom, né? Agora, mudando um pouquinho de assunto, a gente que é mulher muitas vezes enfrenta diversas lutas no trabalho, né? É a desigualdade salarial, o descrédito por ser mulher e ainda por cima temos que lutar contra o assédio. É sobre isso o nosso Work Songs de hoje. Escuta aqui que essa vem de algum tempo atrás. Nostalgia pura.

0: Quem trabalha em horário comercial aí? Hoje o Work Songs é pra você. A música é do fundo do baú. Voltamos aos anos 1980 para relembrar o filme Como Eliminar o Seu Chefe. Já assistiu? O longa aborda a vida profissional de três trabalhadoras que precisam lidar com um chefe nada fácil. Sexista, egoísta, mentiroso, hipócrita e outras coisas. Elas buscam maneiras de lidar com ele e, claro, virar o jogo. No elenco, aliás, elenco de peso. Jane Fonda, Lily Tomlin e Dolly Parton, que canta uma das músicas do filme. Trata-se de 9 to 5, de 9 a 5. É uma música bem humorada sobre rotina. Vamos ouvir alguns trechos. Aumenta o som aí. Caindo da cama e tropeçando até na cozinha. Me sirva uma xícara de ambição. Bocejando, me espreguiçando, tentando ganhar a vida. Trabalhando das 9 às 5, que jeito de ganhar a vida. Mal conseguindo sobreviver, só tiram e não dão nada. Há um trecho em que ela fala da falta de reconhecimento e do assédio. Algo que principalmente mulheres enfrentam com frequência no trabalho. 9 a 5. Por serviço e devoção. Você pensaria que eu mereceria uma promoção justa? Quero seguir em frente, mas o chefe parece não me deixar. Juro que às vezes aquele homem quer me pegar. Letra forte, né? Dica de filme, mas dica de música. Como Eliminar o Seu Chefe e 9 to 5, da Dolly Parton. Além do rádio, outras edições do Work Songs só podem ser ouvidas na íntegra no YouTube e site do TST. Até a próxima. Tchau.
1: Olha só, uma música de 40 anos atrás, mas ainda tão atual, né? Infelizmente.
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4: Olá,
3: tô
4: aqui dentro.
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4: Vamos começar nossa reunião.
1: É hora do nosso grupo de trabalho. A gente quer saber como a Justiça do Trabalho tá atuando o Brasil afora. Vamos?
5: Olá, aqui é a Letícia Brandão, do TRT do Ceará. Já parou para pensar quais ações podem ser feitas no mês do orgulho pela Justiça do Trabalho? Aqui no Ceará, as pessoas da comunidade LGBTQIA+, foram beneficiadas através do projeto Trampolim da Diversidade. O que aconteceu foi o seguinte: o evento, que teve como foco inserir essas pessoas no mercado de trabalho, trouxe momentos de dicas sobre como elaborar o currículo e se conectar com empresas parceiras do tribunal. E teve mais, viu? As mulheres trans e travestis que queriam iniciar a mudança do nome social e de gênero tiveram apoio jurídico ofertado pelo projeto. Além disso, houve doação de roupas e calçados a todos presentes no evento e as peças que sobraram foram doadas à rede de apoio LGBTQIA+, de Fortaleza. Gente, mas o projeto também foi um momento aberto para diálogos, viu? Com citações a Lélia Gonçalves e Judith Butler, as mulheres trans e travestis trocaram experiências sobre como é estar na comunidade e a luta constante por seus direitos.
6: E aí, Renata, tudo bem? Aqui é a Beatriz Viana, do TRT da 2ª Região. Comportamento abusivo e preconceito no trabalho são coisas que não podem passar batidas, né? Em São Caetano do Sul, a justiça manteve a justa causa de um vendedor que enviava mensagens com insinuações sexuais para colegas, além de ofensas a superiores e comentários racistas e homofóbicos. A empresa descobriu tudo quando ele se afastou e outra funcionária precisou usar o celular da empresa para atender os clientes. O ex-empregado alegou invasão de privacidade para tentar reverter a demissão. Mas o juiz declarou que a intimidade não pode ser escudo para cobertar a falta grave, e ainda mais em celular corporativo, que é ferramenta de trabalho da empresa e pode sim ser fiscalizada.
1: E você, se identificou aí com alguma situação? Já viveu algo parecido no trabalho? O nosso WhatsApp é 61 99921 2242. Vou dizer de novo: 61 99921 2242. E o Instagram, @tstjus. Já o e-mail é secom@tst.jus.br. Se tiver dúvida, sugestão, também pode enviar, tá? Deve. O Conexão Trabalho vai ficando por aqui, gente. Esse é um programa da Rede de Comunicação da Justiça do Trabalho, produzido pela Coordenadoria de Rádio e TV da Secretaria de Comunicação do Tribunal Superior do Trabalho. Muito obrigada a você de todo lugar do Brasil
4: e do mundo
1: que está sempre aqui juntinho, participando, enviando sugestão, ouvindo nossas edições sobre esse mundo do trabalho. Inclusive, vamos fazer aqui a propaganda, já estamos em mais de 100 emissoras nacionais e internacionais. É, a gente tá muito chique, né não? Valeu, pessoal, até a próxima.
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18: Oito e dezenove.
19: Olá, está começando a Caerte Notícias. Eu sou a Marilis Pequeno e a partir de agora você acompanha os principais fatos que movimentam Santa Catarina. Confira os destaques.
20: Santa Catarina tem salto de 155% nos casos de hanseníase e alerta para a importância do diagnóstico precoce.
21: Desemprego cai para 5,3% no trimestre até o mês de julho e número de pessoas ocupadas bate recorde.
22: As semifinais da Copa SC Sub-14 começam neste sábado, enquanto Santa Catarina estreia na competição profissional contra o Blumenau.
23: Relator no Senado rejeita emendas e mantém texto da Câmara pelo fim da escala 6x1. Relatório apresentado nesta quinta-feira reduz a jornada de trabalho para 40 horas semanais.
24: Sexta-feira de sol, calor e vento forte em Santa Catarina, mas com risco de temporais no fim de semana.
25: Com a proximidade do período eleitoral, a circulação de informações falsas nas redes sociais exige atenção redobrada. Além de influenciar escolhas, conteúdos falsos podem causar danos às pessoas e gerar consequências nas esferas eleitoral, penal e civil.
26: Está formada a maior rede de emissoras de rádio de Santa Catarina. Santa Catarina registrou um aumento de 155% nos casos de hanseníase no primeiro semestre deste ano. A repórter Carol Denardi explica o que está por trás dessa alta e quais são os alertas das autoridades de saúde.
27: O estado catarinense registrou 125 novos casos de hanseníase no primeiro semestre de 2026. Segundo o Sistema de Informação de Agravos de Notificação da Secretaria Estadual da Saúde, esse salto de 155% se concentrou principalmente em Caçador, Lebon Régis e Itapoá. A médica infectologista, doutora Regina Valim, que é gerente na Diretoria Estadual de Vigilância Epidemiológica, analisa esse cenário.
28: Está havendo um aumento de sensibilidade para diagnóstico da doença. Não dá
0: adianta a gente falar simplesmente que estamos aumentando o número de casos, porque o que a gente observa é que esses aumentos ocorrem em locais onde tem profissionais capacitados e bastante sensíveis para o diagnóstico da hanseníase. Então, provavelmente, a gente pode até ter um aumento de número de casos, mas o que a gente tem observado é justamente isso, é um aumento da sensibilidade para o diagnóstico da hanseníase.
27: Como não existe vacina, a prevenção depende de examinar quem convive com o doente, segundo explica a doutora Regina Valim.
0: A partir de cada diagnóstico, se faz a avaliação dos contatos. E a gente já tem, inclusive, exames laboratoriais para avaliação desses contatos. E essas pessoas são o quê? São as pessoas intradomiciliares, aquelas pessoas que têm o convívio social mais intenso. Então, essa avaliação dos contatos é o que garante que a gente consiga fazer diagnóstico precoce da hanseníase e comece logo o tratamento dessas pessoas.
26: A proximidade do período eleitoral acende o alerta para a circulação de informações falsas nas redes sociais. A recomendação é verificar a origem dos conteúdos e buscar fontes confiáveis antes de compartilhar. A divulgação intencional de fake news pode gerar consequências legais. A reportagem é de Vanessa Carini.
1: Olá, Marilis. É isso mesmo. Fake news já é até um termo meio batido, né? Mas com a proximidade do período eleitoral, aumenta essa preocupação com a circulação de informações falsas, principalmente nas redes sociais. Conteúdos sem origem confirmada podem influenciar escolhas, atingir reputações e gerar consequências para quem produz ou compartilha esse tipo de material. O alerta faz parte da nova campanha da Acaerte, Notícias Falsas, Danos Reais, e que está sendo divulgada em diferentes meios, incluindo as redes sociais oficiais, além de spots de rádio. O vice-presidente de marketing da Acaerte, Adriano Araldi, destaca a importância da responsabilidade de cada cidadão diante das informações que recebe.
2: A campanha Notícias Falsas, Danos Reais, promovida pela Acaerte, é uma iniciativa que visa conscientizar a sociedade sobre os impactos da desinformação e a responsabilidade de cada cidadão antes de compartilhar qualquer conteúdo. Ao mesmo tempo, valoriza o papel do rádio e da televisão como fontes de informações confiáveis, que trabalham com apuração, com profissionais identificados e com compromisso com a verdade. Principalmente agora, né, no período eleitoral, quando a circulação de informações falsas pode influenciar escolhas e gerar consequências legais. Então, reforçar a importância de parar, verificar e confirmar é também fortalecer o jornalismo profissional e a democracia.
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4: Olá, eleitor catarinense. A veiculação da propaganda eleitoral gratuita no rádio e na televisão para as eleições 2026 começa nesta sexta-feira. Os programas dos candidatos à presidência da República e à Câmara dos Deputados serão exibidos nas terças-feiras, quintas e sábados. E as propagandas dos postulantes aos cargos de governador, senador e deputado estadual nas segundas, quartas e sextas. A veiculação inicia às 7 horas da manhã e ao meio-dia no rádio e à 1 hora da tarde e às 8:30 da noite na televisão, com duração de 25 minutos por bloco. Além disso, até o dia 1º de outubro, são veiculados 70 minutos diários de propaganda eleitoral gratuita em inserções de 30 e 60 segundos. Acompanhe e prepare o seu voto consciente. Até o próximo Minuto do Eleitor.
26: E daqui a pouco, o desemprego caiu para 5,3% no trimestre encerrado em julho. Menor taxa para o período desde 2012. Eu volto já.
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6: O VESC apresenta Minuto do Legislativo Municipal Catarinense.
7: A UVESC promoveu sabatinas com candidatos ao governo de Santa Catarina durante o Seminário Estadual de Vereadores e Servidores de Câmaras Municipais em Florianópolis. Foram convidados João Rodrigues, do PSD, Ralf Zimmer, do PRD, Jorginho Melo, do PL e Gelson Merizio, do PSB. João Rodrigues e Ralf Zimmer aceitaram o convite e participaram das sabatinas. As entrevistas abordaram temas como municipalismo, infraestrutura, saúde, educação e desenvolvimento regional. A iniciativa integra o projeto A Voz dos Vereadores, que reuniu demandas de legisladores municipais de diferentes regiões do estado. O levantamento resultou em um relatório com prioridades dos municípios entregue aos 4 candidatos convidados. A UVESC também pretende encaminhar o documento aos demais candidatos ao governo de Santa Catarina.
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10: A taxa de desemprego caiu 5,3% no trimestre encerrado em julho, segundo o IBGE. É o menor índice para o período desde o início da série histórica, em 2012. O número de pessoas ocupadas também bateu recorde. O repórter Marco Aurélio Gomes explica esse resultado.
11: Isso, Amarilis. Segundo os dados divulgados pelo IBGE, a taxa de desemprego ficou em 5,3% no trimestre encerrado em julho. É uma queda de 0,5 ponto percentual em relação ao trimestre anterior, quando estava em 5,8%. Na comparação com o mesmo período do ano passado, a queda foi de 0,3 ponto percentual. O Brasil tinha 5 milhões e 800 mil pessoas desempregadas no trimestre encerrado no mês de julho. É uma redução de 8% em relação ao trimestre anterior, quando mais de 6 milhões de pessoas estavam procurando um emprego. Já o número de pessoas ocupadas chegou a 103 milhões e 300 mil, o maior da série histórica registrado pelo IBGE. Foram cerca de 1 milhão de trabalhadores a mais em relação ao trimestre anterior. O número de trabalhadores com carteira assinada no setor privado também bateu recorde, chegando a 39 milhões e 400 mil pessoas. A renda também melhorou. O rendimento médio ficou em R$ 3.762 por mês, alta de 3,3% em relação ao mesmo período de 2025.
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12: Rita, o texto pelo fim da escala 6-1 avança no Senado, mas a oposição promete obstruir a votação na próxima quarta-feira, é isso?
13: Olá, Marilis e ouvintes. Isso mesmo, Marilis. O relator da proposta que prevê o fim da escala de trabalho 6-1 no Senado, Omar Aziz, apresentou o relatório nesta quinta-feira na Comissão de Constituição e Justiça, mantendo o texto aprovado pela Câmara dos Deputados. A votação na CCJ está prevista para quarta-feira. Ao todo, foram rejeitadas 12 emendas apresentadas durante a tramitação no Senado. A medida estabelece a redução gradual da jornada de trabalho de 44 para 40 horas semanais e garante 2 dias de descanso por semana sem redução de salário. Como você disse, a oposição promete obstruir a votação e fazer pedido de vista, isto é, pedir mais tempo para analisar a proposta. O senador catarinense Hermes Klan, do PL, membro suplente da CCJ, defende a livre negociação entre patrões e empregados.
28: Eu sou favorável à livre negociação. Se o empregado quiser trabalhar 6-1, 5-2, 4-3, ele vai escolher. Que não venha por um caminho que seja uma regra constitucional, não.
13: Amarilis, o tema é considerado prioritário pelo governo e está entre as pautas previstas para o esforço concentrado do Congresso na próxima semana.
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12: O fim de semana será movimentado pelo futebol catarinense. As semifinais da Copa Santa Catarina Sub-14 começam neste sábado. E entre os profissionais, o Santa Catarina Clube também estreia na Copa SC. A repórter Mônica Andrade traz os destaques. Oi, Mônica.
14: Olá, Marilis. Duas competições movimentam o futebol catarinense neste sábado. Na Copa Santa Catarina Sub-14, começam as semifinais. Brusque e Avaí jogam às 11 da manhã, em Brusque. Pouco depois, às 11:30, Chapecoense e Real Chapecó fazem o primeiro duelo da outra semifinal, em Chapecó. O Avaí chega com campanha perfeita. São 11 vitórias em 11 partidas e 56 gols marcados. Os confrontos de volta serão disputados no dia 5 de setembro. E entre os profissionais, o Santa Catarina Clube, de Rio do Sul, inicia a caminhada na Copa Santa Catarina. A equipe estreia neste sábado, às 5 da tarde, contra o Blumenau, no Complexo Esportivo Bernardo Werner. Comandado por Jordan Guerreiro, o Santa Catarina mantém parte da base da temporada e ganhou reforços para a competição. A primeira partida em casa será no dia 13 de setembro, contra o Marcílio Dias. Mônica Andrade para o Acaerte Notícias.
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16: É fim de semana e vamos saber como fica a previsão do tempo em Santa Catarina. Daniele Lima.
17: Olá, Marilise ouvintes. Nessa sexta-feira, o sol predomina em Santa Catarina e a nebulosidade diminui no litoral. A partir da tarde, há condições para pancadas isoladas de chuva com trovoadas no litoral sul, Planalto Sul e Grande Oeste. Será um dia quente e abafado, com máximas perto dos 34 graus no extremo oeste em Itapiranga, 32 em Laguna, 30 em Videira e São Bento do Sul, 28 em Brusque e 24 graus em Florianópolis. Alerta para o vento. O vento noroeste ganha força, com rajadas intensas no Grande Oeste e Planaltos, diminuindo à noite. No litoral, o vento sopra de nordeste e vira para sul no sábado, com rajadas. Já no interior, amanhã tem previsão de rajadas de oeste, mas não tão intensas quanto as de hoje. No sábado, a instabilidade avança pelo estado, trazendo chuvas irregulares, alternadas com aberturas de sol. No domingo, o tempo fica nublado e encoberto, com chuva mais abrangente. Atenção! Há risco de temporais isolados, com chuva intensa em curto período, trovoadas, vendaval e eventual granizo, principalmente no domingo. A tendência é de volumes acumulados de chuva elevados nesses dias, principalmente entre o litoral sul e o Planalto Sul, com previsão de volumes ainda maiores no estado na segunda-feira. No fim de semana, as temperaturas diminuem por conta da chuva. No oeste e Planalto Norte, as máximas ainda passam dos 26 graus, ficando abaixo disso nas demais regiões. Fique atento às mudanças no tempo e tenha um ótimo fim de semana.
16: Tua Carte Notícias termina aqui. Obrigada pela companhia. Continue na sintonia da sua emissora. Um ótimo fim de semana para você. E a gente volta na segunda-feira com mais Acaerte Notícias. Um abraço e até lá.
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30: 8:35.
31: Juscelino Kubitschek presidiu o Brasil entre o começo do ano de 1956 até o início de 61. O político mineiro deixou um importante legado de desenvolvimento ao país, simbolizado na execução do projeto da construção da capital federal no interior do país, que foi Brasília. A causa da morte de JK, ocorrida ainda no período da ditadura militar, iniciada em 1964, foi debatida durante décadas. Eu sou o jornalista Diego Brião e o Estação História é uma produção RWCast, que é a central de podcasts do grupo Rádio Web. Te convido para, a partir de agora, relembrarmos a trajetória do ex-presidente do Brasil, Juscelino Kubitschek. JK nasceu no dia 12 de setembro de 1902, na cidade de Diamantina, no interior do estado de Minas Gerais. A partir da década de 1930, ele foi deputado federal na capital estadual Belo Horizonte, foi prefeito na década de 1940. Seria eleito novamente deputado federal, presidente do Brasil e senador pelo estado de Goiás. Assim seria a escalada política que ele fez ao longo de quase três décadas. Na presidência do país, Juscelino deixou legados reconhecidos.
0: Desde o período das negociações de independência com José Bonifácio, tinha-se essa ideia de tirar o Brasil Atlântico e colocar um Brasil continental interiorizado. Um outro marco muito importante do governo Juscelino foi a implantação da indústria automobilística. Juscelino era um adepto do Ocidente, teve negociações muito duras com os Estados Unidos e terminou conseguindo, de certa maneira, implantar um parque metal-mecânico com automóveis e com a instalação de empresas transnacionais. Uma outra situação bastante marcante no governo JK foram as insubordinações militares, tanto aquelas que tentaram impedir sua posse, como as duas rebeliões da Força Aérea em Aragarças e Jacareacanga. E aí Juscelino se portou muito mal, perdoou, anistiou, e aqueles que foram oficiais rebeldes no seu governo vieram a ser oficiais golpistas em 64 e chegaram ao cargo máximo da carreira, marcando a extrema-direita militar dentro da FAB. Juscelino, no governo Jânio Quadros, terminou apoiando, quando da renúncia de Jânio, o golpe de Estado, entendendo que haveria uma crise política e ele seria eleito presidente em 65. Não teve crise política, não teve eleição, não teve nada, ele terminou caçado e com suspeita de ter sido assassinado pelo Serviço de Inteligência a mando dos Estados Unidos. Enfim, foi um grande equívoco da sua última etapa da carreira política.
31: Bruno Lima Rocha, cientista político e professor de relações internacionais, concedeu entrevista ao Estação História. Antes de ser presidente do Brasil e consolidar a carreira política, Juscelino foi médico. Especializou-se em urologia em Paris, na França.
0: Juscelino foi muito importante na implantação do PSD em Minas Gerais. Ele inicia sua carreira como médico oficial comissionado da PM de Minas. Ele vai para a frente de batalha, ele participa da guerra contra a insubordinação da província e estado de São Paulo, da Guerra de 32. E aí, aos poucos, ele vai galgando postos na política mineira como deputado e se encontra no poder executivo, chamado prefeito Furacão em Belo Horizonte, inaugura uma etapa de planejamento urbano, de crescimento urbano com algum grau de intervenção do Estado, e quando chega ao governo de Minas, que é um governo importantíssimo e fundamental para qualquer eleição brasileira, ele consegue numa aliança tática com Getúlio, eleito, na sua primeira vez que ele foi eleito presidente, ampliar a condição de Minas como um grande produtor de minérios e como um grande escoador de produção industrial. Então, Juscelino, ele tem como prefeito um papel muito importante no planejamento urbano. Pampulha é sua maior obra, mas não é a obra mais importante. E como governador, ele entende que Minas é um mini Brasil, é um complexo de vários biomas e regiões brasileiras, um único estado, e abre estradas e abre conexões e consegue ampliar o anel rodoviário, o anel ferroviário da Grande Belo Horizonte, de Minas Gerais, escoando produção, integrando regiões. Nesse sentido, ele foi um chefe de poder executivo modernizante pela própria natureza empreendedora dele, como médico e como gestor.
31: No ano de 1955, Juscelino Kubitschek venceu a disputa pela presidência do Brasil. Ele representou o PSD, Partido Social Democrático. Mais de 3 milhões de pessoas votaram nele. Esta quantidade representou cerca de 35% do eleitorado. Juarez Távora, da UDN, União Democrática Nacional, terminou como o segundo candidato mais votado. Em torno de 2 milhões e 600 mil pessoas, ou seja, 30%, o escolheram como próximo presidente, o que não se confirmou. João Goulart, do PTB, do Partido Trabalhista Brasileiro, foi eleito para ser o vice-presidente de Juscelino Kubitschek. Em 3 de junho de 1964, pouco antes de ter o mandato de senador cassado pela ditadura militar, Juscelino falou em pronunciamento no Congresso Federal sobre o que estava por vir e acerca do momento do país.
1: Na previsão de que se confirme a cassação dos meus direitos políticos, que implicaria na cassação do meu direito de cidadão, julgo do meu dever dirigir desta tribuna algumas palavras à nação brasileira. Faço agora para que, se o ato de violência vier a consumar-se, não me veja eu privado do dever de denunciar o atentado que na minha pessoa vão sofrer as instituições livres. Não me é lícito perder uma oportunidade que não me pertence, mas pertence a tudo que represento nesta hora. Julgo sem jactância ser este um dos mais altos momentos da minha vida pública. Comparo ao instante em que recebi a faixa presidencial, depois de uma luta sem tréguas contra forças de toda a ordem, inclusive as da calúnia, que em vão tentaram deter a vontade do povo brasileiro. Neste momento, sinto uma perfeita correlação entre a minha ação presidencial e a iníqua perseguição que me estão movendo. É que a mesma causa continua viva da defesa das instituições livres pela qual lutei. É essa causa que me transforma agora em vítima preferida da sanha liberticida que tenta marcar e manchar uma revolução feita para salvar-nos da tirania comunista. Sou ainda o mesmo cidadão. Ontem, detentor do governo, hoje, um homem desarmado, sem possibilidades de reação material, mas disposto a reagir com a energia, a determinação, a coragem dos que combatem para cair de pé. Não tenho de que me defender. Pela própria mecânica do ato institucional, aos fulminados não é dado acesso às peças acusatórias. Voltam-se assim os revolucionários do Brasil contra as mais sagradas conquistas do direito. Não sei exatamente do que me acusam. Só recolhi boatos e murmúrios de velhas histórias já desfeitas e desmoralizadas por contestações irretorquíveis. Já a nação vive sob os efeitos do terror.
31: Juscelino Kubitschek morreu no dia 22 de agosto do ano de 1976. Durante décadas, foi realizado um debate público sobre a causa do falecimento deste ex-presidente do Brasil.
0: Existe a suspeita de que Juscelino teria falecido numa sabotagem de automóvel. Ele tinha uma rotina muito intensa, depois que larga da política ele não volta para a medicina, se dedica à construção civil como empreiteiro e como construtor e visitava uma affair que ele tinha, uma amante de longa data que ele tinha numa fazenda interiorana e parece que o seu carro sofreu sabotagem. A sabotagem automobilística era um dos recursos típicos da ditadura, como por exemplo a estilista Zuzu Angel, que é mãe da colunista Idegard Angel e mãe do mártir da guerrilha brasileira, o ex-atleta Stuart Angel, ela também teve o seu carro com os freios cortados. E parece que o que ocorreu com Juscelino foi a mesma sabotagem.
31: Em maio de 2026, uma conclusão foi tomada pela Comissão Especial sobre Mortos e Desaparecidos Políticos. Este órgão foi criado pelo Estado brasileiro para investigar crimes ocorridos na ditadura, de 1964 a 85. A comissão aprovou um relatório que concluiu que o ex-presidente Juscelino Kubitschek foi morto pela ditadura militar. O Origens das informações utilizadas ao longo desta edição: Governo Federal do Brasil, Senado Federal, Câmara dos Deputados, Governo Estadual de Minas Gerais e a entrevista concedida pelo professor e cientista político Bruno Lima Rocha. O trecho do discurso do ex-presidente Juscelino Kubitschek, usado nesta edição, foi extraído do portal da Câmara dos Deputados. Produção, reportagem e edição, Diego Abreão.
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3: 8:48.
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5: Olá, investidoras e investidores, bem-vindos ao Pé de Meia, o seu programa de finanças pessoais aqui da Rádio Senado. Eu já falei em programas passados sobre como vencer a procrastinação e finalmente começar a investir. Mas existe uma armadilha que aparece logo depois do primeiro passo. É achar que investir é só escolher um aplicativo, comprar um ativo qualquer e esperar o dinheiro crescer. Na prática, os primeiros meses são cheios de decisões e algumas dessas decisões podem custar caro. Mas olha, saiba que a maioria desses erros é totalmente evitável. Então, hoje eu quero compartilhar os 5 erros mais comuns dos investidores iniciantes e, principalmente, como você pode escapar deles. Vamos lá? Erro número 1: querer ganhar dinheiro rápido. Esse talvez seja o erro campeão. A pessoa faz o primeiro investimento hoje e amanhã já está olhando para o aplicativo esperando um lucro. Investimento não é raspadinha, gente. É construção de patrimônio. Quem tenta enriquecer rapidamente normalmente acaba assumindo riscos que nem entende. O resultado? Vem a primeira perda e a vontade de desistir. A melhor estratégia continua sendo a mais simples: paciência, disciplina e visão de longo prazo. Lembre-se, tempo costuma ser um dos maiores aliados de quem investe. Erro número 2: colocar todo o dinheiro em um único investimento. Você já ouviu aquele ditado de não colocar todos os ovos na mesma cesta? Pois é, ele faz todo sentido quando falamos de investimentos. Imagine que você apostou tudo em uma única empresa, um único fundo, um único ativo. Se alguma coisa der errado, todo o seu patrimônio sente o impacto. Precisa-se, então, diversificar. E diversificar significa justamente distribuir esses riscos. Você não precisa ter dezenas de investimentos, mas também não precisa depender de apenas um. A diversificação é o único almoço grátis do mercado financeiro. Essa frase não é minha, mas é boa. Lembre-se disso: diversificar. Erro número 3: investir sem ter uma reserva de emergência. Esse é um erro muito comum. A pessoa começa a investir pensando no futuro, mas esquece do presente. Aí acontece um imprevisto, o carro quebra, surge uma despesa médica ou aparece uma demissão inesperada. Sem uma reserva financeira, ela precisa vender investimentos, se desfazer deles na pior hora possível. Por isso, antes de se pensar em buscar grandes rentabilidades, construa uma reserva para enfrentar esses imprevistos com tranquilidade. É a reserva que é o alicerce da sua vida financeira. Erro número 4: seguir dicas da internet sem entender o que está comprando. Fala a verdade, todo dia não aparece alguém, principalmente na internet, dizendo: olha, esse investimento vai explodir. Essa é a oportunidade do ano. Cuidado. Isso quer dizer que toda dica é ruim? Não. Mas nem toda dica serve para você. Porque cada pessoa tem objetivos, renda, prazo e tolerância ao risco diferentes. Antes de investir, faça uma pergunta simples: eu entendo porque estou colocando meu dinheiro aqui? Se a resposta for não, talvez seja melhor estudar um pouco mais antes de apertar o botão de investir. Cuidado com as dicas, hein? Erro número 5: desistir depois da primeira queda. Quem começa a investir precisa entender uma coisa: As oscilações fazem parte do caminho. Nem todo mês será positivo, nem toda a carteira vai subir o tempo inteiro. E isso não significa que a sua estratégia esteja errada. É que os investidores mais bem-sucedidos não são aqueles que nunca enfrentaram perdas. São aqueles que mantiveram a disciplina mesmo nas perdas, nos momentos difíceis. Lembre-se que persistência vale mais do que ansiedade. Você percebeu que nenhum desses erros tem relação com a inteligência? É porque muita gente acha que para investir você tem que ser muito inteligente. Não, tem mais a ver com comportamento. Investir bem depende muito mais de hábitos do que de fórmulas complicadas. Então, antes de procurar um investimento perfeito, procura aí desenvolver uma boa rotina financeira. Comece aos poucos, invista regularmente, todo mês, vai aprendendo continuamente e deixe o tempo trabalhar a seu favor. Se você evitar esses 5 erros, já vai estar muitos passos à frente da maioria das pessoas que está começando. E se esse episódio fez sentido para você, compartilhe com aquele amigo que acabou de entrar no mundo dos investimentos. Às vezes, evitar um erro vale mais do que descobrir uma grande oportunidade. Obrigado pela companhia e até o próximo programa. Por hoje é só. Esse foi o nosso Pé de Meia de hoje, com produção e locução de Gesiel Carvalho e trabalhos técnicos de Pedro Henrique Vasconcelos. Lembrando que você pode ouvir de novo esse programa na página da Rádio Senado na internet ou no seu agregador de podcasts preferido.
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Sexta-feira, 28 de agosto de 2026. Esse é o Giro de Notícias. Eu sou Breno Zonta e você acompanha os destaques do momento. 543 pessoas foram mortas pela avalanche de lama que atingiu a região entre o Nepal e o Tibete, na China, na última quarta-feira. O número foi atualizado pelas autoridades nesta sexta. Outras 1.500 pessoas são tidas como desaparecidas e as buscas continuam. Análises preliminares apontam o colapso de uma geleira no alto de uma montanha de mais de 7 mil metros como a causa do desastre. O horário eleitoral gratuito começa nesta sexta na rádio e na TV, com a propaganda dos candidatos ao Senado, a deputado estadual e a governador. A exibição segue por 35 dias até o dia 1º de outubro, 3 dias antes do primeiro turno. No sábado, começa a propaganda para deputado federal e para os candidatos à presidência do Brasil. O aeroporto Santos Dumont, no Rio de Janeiro, teve ao menos 12 voos cancelados na manhã desta sexta devido a um acidente com um avião de pequeno porte na cabeceira da pista, ocorrido no dia anterior. Não houve feridos. As partidas afetadas iriam para Brasília, Congonhas e Guarulhos em São Paulo e Confins em Minas Gerais. Morreu nesta sexta o rei da Noruega, Harald V, aos 89 anos. No trono desde 1991, ele era considerado o monarca mais velho da Europa. Harald exercia a chefia de Estado do país, uma monarquia constitucional em que o monarca desempenha, sobretudo, funções cerimoniais. Muitas faltas cometidas e pouca inspiração técnica marcaram o clássico gaúcho na noite desta quinta pelas quartas de final da Copa do Brasil. No jogo de ida, no Beira-Rio, empate sem gols entre Inter e Grêmio, deixando a decisão para a vaga na semifinal para o estádio gremista. O Giro de Notícias é uma produção da Agência Rádio Web. Texto e apresentação, Breno Zonta. Edição, Mário Melo.

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1: Bom dia! Nessa sexta-feira, o sol predomina em Santa Catarina e a nebulosidade diminui no litoral. A partir da tarde, há condições para pancadas isoladas de chuva com trovoadas no litoral sul, Planalto Sul e Grande Oeste. Será um dia quente e abafado, com máximas perto dos 34 graus no extremo oeste em Itapiranga, 32 em Laguna, 30 em Videira e São Bento do Sul, 28 em Brusque e 24 graus em Florianópolis. Alerta para o vento. O vento noroeste ganha força, com rajadas intensas no Grande Oeste e Planaltos, diminuindo à noite. No litoral, o vento sopra de nordeste e vira para sul no sábado, com rajadas. Já no interior, amanhã tem previsão de rajadas de oeste, mas não tão intensas quanto as de hoje. No sábado, a instabilidade avança pelo estado, trazendo chuvas irregulares alternadas com aberturas de sol. No domingo, o tempo fica nublado e encoberto, com chuva mais abrangente. Atenção! Há risco de temporais isolados, com chuva intensa em curto período, trovoadas, vendaval e eventual granizo, principalmente no domingo. A tendência é de volumes acumulados de chuva elevados nesses dias, principalmente entre o litoral sul e o Planalto Sul, com previsão de volumes ainda maiores no estado na segunda-feira. No fim de semana, as temperaturas diminuem por conta da chuva. No oeste e Planalto Norte, as máximas ainda passam dos 26 graus, ficando abaixo disso nas demais regiões. Fique atento às mudanças no tempo e tenha um ótimo fim de semana. Com informações do tempo, meteorologista Daniele Lima, de Florianópolis, para a rede de notícias Acaerte.
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8: 9:16.
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0: Uma frente fria aumenta a instabilidade em Santa Catarina nesta sexta-feira. Segundo a Epagri-Siram, a previsão de temporais isolados, chuva intensa, trovoadas, rajadas de vento e possibilidade de granizo, principalmente no oeste e sul. A instabilidade também pode atingir a Grande Florianópolis e o Vale do Itajaí. O TRE de Santa Catarina abriu inscrições para o quarto concurso de redação da Escola Judiciária. Podem participar estudantes do ensino médio de escolas públicas e privadas. As inscrições são gratuitas e seguem até 30 de outubro. Um motociclista morreu após um grave acidente na SC-350 em Rio do Sul, no Alto Vale do Itajaí, na noite desta quinta-feira. As circunstâncias da colisão e a identidade do motociclista ainda não foram detalhadas pelas autoridades.
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0: O Desk FM Lages informa. A Conecta Talentos divulga novas oportunidades de emprego para Lages e região. As vagas desta semana são para motorista de carreta, remuneração, salário fixo de R$ 2.470, mais diário de R$ 75,90 por dia rodado. Prêmio de assiduidade R$ 131,25 centavos e variável de até R$ 1.500 por mês. 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Vaga para supervisor de frigorificação. Remuneração a partir de R$ 9.000, mais benefícios a combinar. Horário de segunda a sexta-feira. Vaga para vendedor de veículos. Remuneração R$ 2.070, mais comissão e plano odontológico. Horário de segunda a sexta-feira, das 9 da manhã ao meio-dia e das 2 às 7 da noite. Aos sábados, das 8 ao meio-dia. Vaga para consultor comercial CDL Lages. Remuneração R$ 3.000, mais premiação por vendas. Horário de segunda a sexta-feira em horário comercial. Vaga para auxiliar contábil. Remuneração R$ 2.041, mais vale transporte. Horário de segunda a sexta-feira, das 8 horas ao meio-dia e da 1h10 às 6 da tarde. Vaga para auxiliar de laboratório ou indústria. Remuneração R$ 2.800, mais R$ 750 de vale alimentação e R$ 340 de vale combustível. Horário de segunda a sexta-feira, das 8 horas ao meio-dia, das 2 às 6 da tarde. Vaga para operador de monitoramento. Remuneração R$ 1.915, mais vale alimentação de R$ 20 por dia. Vale combustível de R$ 170 e adicional noturno. Horário escala 12 por 36, das 6 da tarde às 6 da manhã. Vaga para vendedor externo B2B. Remuneração R$ 2.500, mais comissão de 5% sobre as vendas. Prêmios por metas e veículo da empresa com combustível e despesas custeados pela empresa. Horário de segunda a sexta-feira com flexibilidade de rota. Vaga para recepcionista de clínica médica. Remuneração R$ 2.106, mais 20% de insalubridade e cartão benefício após 90 dias. Horário de segunda a sexta-feira. E para você, nosso ouvinte que ficou interessado em alguma vaga e quer saber mais informações, envie seu currículo com o nome da vaga pelo site vagas.conectatalentos.com/vaga/lista/início. vaga.conectatalentos.com/vaga/lista/início. Informou Clóris Luiza para o Desk FM Lages 106.9, a sua rádio educativa.
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3: Paris, 28 de agosto de 2026. Estes são os destaques desta sexta-feira. Alerta máximo no Nepal e no Tibete, que enfrentam o risco de uma segunda enxurrada na região montanhosa atingida por uma avalanche de lama na quarta-feira. Um lago formado pelo colapso de uma geleira foi rompido na região vizinha do Tibete, na China. As equipes de resgate chinesas suspenderam as operações de busca e evacuação de moradores e turistas da área devastada pelos deslizamentos. Morreu nesta manhã, aos 89 anos, o rei Harald V da Noruega, o monarca com o reinado mais longo da Europa. Um comunicado do Palácio Real afirma que ele faleceu pacificamente no Hospital Nacional às 6 horas e 35 no horário local. Dirigentes do mundo inteiro enviam suas condolências. O herdeiro direto do trono, príncipe Haakon, de 53 anos, tornou-se automaticamente rei. A morte ocorre em um momento em que a família real norueguesa é abalada por vários escândalos nos últimos meses. Os eleitores da Islândia vão às urnas neste sábado para um referendo sobre a retomada das negociações de adesão à União Europeia. Segundo uma nova pesquisa de opinião, uma maioria apertada de cidadãos apoia a iniciativa. Reykjavik suspendeu as negociações de adesão em 2013, depois da eleição de um governo.

0: governo contrário à entrada do país no bloco europeu. O ex-comandante militar sérvio bósnio Ratko Mladic, apelidado de Carniceiro dos Balcãs por seu papel no massacre de Srebrenica em 1995, vai receber um funeral com as honras militares e de Estado a que tem direito. O anúncio foi feito pelo ministro da Justiça da Sérvia, um dia depois da morte de Mladic, que cumpria prisão perpétua por genocídio, crimes de guerra e crimes contra a humanidade. O governo sérvio aguarda informações de quando as autoridades de Haia, nos Países Baixos, vão liberar o corpo do ex-militar. Na Bolívia, policiais entraram em confronto com agricultores que bloqueavam uma rodovia no centro do país em protesto contra o aumento dos preços do diesel. Bombas de gás lacrimogêneo foram lançadas contra os manifestantes que defendiam o bloqueio de uma ponte de Marban na região amazônica de Beni. Continue acompanhando as notícias no nosso site rfbrasil.com e um ótimo dia. De Paris, Rádio França Internacional, em parceria com a agência Rádio Web.
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1: As chuvas voltam para a região sul do país neste fim de semana. Uma nova frente fria deve chegar aos 3 estados da região, com condições, inclusive, para a formação de granizo e tempestades severas. Especialista em meteorologia da Tempoquei, Maria Clara Sasaki, aponta que em situações mais extremas é possível, inclusive, a formação de tornados e microexplosões.
2: Tem condições para chuvas de moderada a forte intensidade, não se descarta a queda de granizo, trovoadas, rajadas de vento e há também potencial para tempestades severas. Em algumas regiões podemos ter a formação das nuvens do tipo funil, eventualmente tornados e microexplosões, principalmente no Rio Grande do Sul, Santa Catarina e no sul do estado do Paraná. Estas instabilidades, por enquanto, não avançam para outras regiões do Brasil.
1: Enquanto a região sul fica em alerta para mais um fim de semana marcado por instabilidades e risco de temporais, no restante do país, o cenário é justamente o oposto. Sasaki aponta que as altas temperaturas devem marcar as condições climáticas em outras regiões do Brasil ao longo dos próximos dias.
2: É a elevação das temperaturas, máximas muito elevadas entre o sudeste, centro-oeste, interior do nordeste, grande parte também da região norte do Brasil. A máxima pode superar os 40 graus no centro-oeste paulista, áreas que fazem divisa com Mato Grosso do Sul, Mato Grosso, Goiás, Tocantins, oeste da Bahia, sul do Maranhão, sul do Piauí, sul do estado do Pará, sul do Amazonas, no Acre e também em Rondônia. São estas áreas que merecem mais atenção para o tempo seco. Os índices de umidade relativa do ar vão ficar abaixo dos 30% nas horas mais quentes do dia.
1: O forte calor e a baixa umidade aumentam os alertas para queimadas nas regiões mais quentes. Já no Nordeste, as condições climáticas devem ser mais amenas ao longo do fim de semana, como aponta Sasaki.
2: No litoral do Nordeste, podemos ter aquela chuva passageira, não é nada muito volumoso, tem circulação de ventos úmidos do mar e a temperatura fica aí na casa dos 30 graus.
1: Nas capitais do Sudeste e Centro-Oeste brasileiro, a previsão também é de dias quentes, mas com temperaturas menos agressivas. Mesmo não chegando próximo aos 40 graus, os termômetros nestas cidades ainda devem ficar acima da média para a época do ano. 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Produção e reportagem, Eduardo Amaral.
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9: 10 e 14.
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1: Agenda Cultural, Udesc FM Lages. Sexta-feira, dia 28 de agosto. Amanhã de sexta-feira começa com o Teatro Sesc Lages, às 9h30, com o espetáculo Encantados, solo teatral do ator Nório, da Mata Quiterani, dentro do projeto Cena Viva. A apresentação terá entrada gratuita, tradução em libras e classificação de 12 anos. Já à noite, no Mercado Público de Lages, a partir das 20 horas, o Vilmar Xavier apresenta o melhor do pop rock nacional e internacional, em formato de voz e violão, preparando o clima perfeito para curtir com os amigos e a família. Sábado, dia 29 de agosto. No sábado à noite, o rock toma conta do palco. No Mercado Público de Lages, a partir das 20 horas, a banda Bunker 434 promete fazer o som ferver, com clássicos do rock and roll. Muita energia e guitarra para agitar o público. Domingo, dia 30 de agosto. No domingo, a atração é especial para as crianças e toda a família. A partir das 15 horas, na Praça de Alimentação do Lages Shopping Center, acontece o encontro com a Patrulha Canina, com a presença dos personagens, além de fotos e distribuição de algodão doce. Eu sou Carla Wolf e é um prazer estar com você aqui na 106.9, a sua rádio educativa. Fique com a gente e acompanhe tudo o que acontece na cultura e região.

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1: A Polícia Federal combate um esquema de lavagem de dinheiro ligado ao tráfico internacional de drogas em Santa Catarina. A operação cumpriu mandados de busca em Florianópolis e Itapema e prendeu um homem. Foram apreendidos celulares, veículos, dinheiro e armas. Mais de 380 hectares de desmatamento ilegal foram autuados aqui no estado durante a operação Mata Atlântica em Pé. A fiscalização ocorreu entre os dias 10 e 28 de agosto em 178 áreas. Segundo o Ministério Público Estadual, as multas já somam mais de 2 milhões de reais. Um homem de 29 anos foi preso em Gaspar, no Vale do Itajaí, suspeito de agredir e ameaçar a esposa de 24 anos por não fazer o jantar. O homem teria agredido a vítima e feito ameaças. Ele foi preso e levado à delegacia.
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5: 10:30.

0: Sudesc FM informa. A Cemasa iniciou em Lages uma operação gratuita para trocar hidrômetros fabricados até 2017 por modelos novos, começando pelo centro e se estendendo a todos os bairros. Para garantir o serviço, o morador deve manter o abrigo do relógio sem cadeados e com livre acesso, pois impedir o trabalho das equipes pode gerar multa. A secretaria também orienta a população a verificar o hidrômetro com frequência para evitar contas altas. Se os ponteiros giram com as torneiras fechadas, é sinal de vazamento interno. Lembre-se que apenas a Cemasa pode mexer no medidor e não há encanadores particulares credenciados para o serviço. Em casos de furto do aparelho, basta fazer um boletim de ocorrência na Polícia Civil e apresentar a Cemasa para receber um novo sem custos. Para dúvidas, o telefone e o WhatsApp é 3380-3100, 3380-3100. E para emergências fora do horário comercial, ligue 115. Informou Carla Wolf para o Desk FM Lages, 106.9, sua rádio educativa.
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7: Dez e 46.

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9: Estudantes da UDESC Lages realizaram no fim da tarde desta quinta-feira uma manifestação para cobrar mais segurança no entorno do campus. As participantes defenderam o aumento da presença policial nas proximidades da universidade, especialmente nos horários de entrada e saída das atividades acadêmicas. A mobilização foi organizada após relatos de mulheres que afirmam ter enfrentado situações de assédio, perseguição e ameaças nas proximidades da instituição. O ato foi articulado por alunas e integrantes do coletivo feminino do CAV e contou com o apoio da direção geral. A UDESC Lages já adotou medidas para reforçar a segurança dentro do campus, como a ampliação do sistema de câmeras e melhorias na iluminação. Mas para as estudantes, a preocupação vai além dos limites da universidade. O objetivo da mobilização é chamar a atenção para a segurança nos trajetos percorridos diariamente por mulheres que estudam e trabalham na UDESC Lages. Tatiane Rosa para o Giro de Notícias UDESC.
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11: 11 e 1.

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3: UDESC FM informa. A programação do Agosto Lilás em Lages segue nesta sexta-feira, dia 28, e no sábado, dia 29, com ações gratuitas no Mercado Público Municipal Oswaldo Uncini. As atividades abordam a conscientização, os direitos das mulheres e o combate à violência. A programação dessa sexta-feira é a partir das 13h30 às 17h, com o tema Lutando pela Vida de Todas, com rodas de conversa e painéis. Já no sábado, a partir das 14h, a atração é o evento Mulheres em Cena, com a exibição gratuita dos curtas-metragens As Três Mulheres e Mulheres Araucárias, seguidos de debate. Informou Carla Wolff para o Desk FM Lages, 106.9, sua rádio educativa.
4: Uma mulher investigada pela Polícia Civil após ser flagrada pelas câmeras de segurança agredindo o próprio filho dentro de uma escola em Criciúma. Após a denúncia, os quatro irmãos da criança foram retirados da guarda da mãe e acolhidos. Santa Catarina recebe entre 1º e 7 de setembro a 27ª Volta Ciclística do Estado. A competição reúne atletas de destaque do ciclismo nacional e internacional e passa por diferentes regiões catarinenses. A prova é uma das principais competições da modalidade no Brasil e América Latina. Um detento de 31 anos fugiu durante um atendimento médico em Araranguá, sul de Santa Catarina. Ele era conduzido por policiais penais quando correu e entrou em uma área de mata. Horas depois, o homem foi localizado escondido em uma edícula e recapturado pela polícia militar.
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10: 11:19.

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3: 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Já preparou a pipoca? Porque agora é hora de relaxar, se acomodar no sofá e escolher o que assistir neste fim de semana. Eu sou Carla Wolff e está começando mais um quadro aqui na Udesc FM Lages, com dicas de filmes que vão de suspense à emoção. Sexta-feira pede um filme eletrizante, cheio de ação e mistério. A dica é O Agente Secreto, produção brasileira estrelada por Wagner Moura. O longa acompanha um agente infiltrado, que precisa lidar com dilemas éticos e situações de alto risco enquanto tenta impedir uma conspiração que ameaça o país. Com muita tensão, cenas de tirar o fôlego e uma atuação marcante, o filme promete prender o público do início ao fim. No sábado é hora de mergulhar no suspense com Telefone Preto 2. A sequência traz ainda mais mistérios e sustos que o primeiro sucesso. Um grupo de jovens é confrontado por forças que desafiam a realidade, em uma mistura intensa de terror psicológico e emoção. Prepare-se para momentos de arrepiar e um enredo cheio de reviravoltas. No domingo, a emoção toma conta das telas com o filme brasileiro inspirado em fatos reais, Vitória. Estrelado por Fernanda Montenegro, o longa acompanha a jornada de uma senhora que, após enfrentar perdas e desafios profundos, redescobre a força de viver e de se reinventar. Em meio de memórias, reencontros e novas amizades, ela mostra que nunca é tarde para recomeçar. E para fechar o fim de semana com uma mensagem especial, a sugestão bônus é Se Não Fosse Você. A trama conta a história de dois desconhecidos que se cruzam por acaso e têm suas vidas transformadas por esses encontros inesperados. Entre risos, lágrimas e reviravoltas, a longa fala sobre amor, destino e as pequenas coincidências que podem mudar tudo. É uma escolha perfeita para quem gosta de histórias românticas e cheias de emoção. Eu sou Carla Wolff e na próxima semana eu volto com mais estreias e dicas de filmes aqui na Udesc FM Lages, a sua rádio educativa.
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10: 11:35. 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
5: Onze e quarenta e oito.

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e pronta. 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A obra ficou parada. O complexo do Badefurte em Blumenau tá pronto. A Serra da Rocinha lá no sul tá

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1: Meio-dia e 27.
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5: Meio-dia e 42.
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6: Meio-dia e 54.
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8: Uma e oito.
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9: 1:21.
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6: 1:36.
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3: Uma e cinquenta.
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0: Olá, sextou! Vamos de previsão do tempo com a meteorologista Daniele Lima.
1: A sexta-feira segue com predomínio do sol, porém, há condições para pancadas isoladas de chuva no Planalto Sul, Litoral Sul e Grande Florianópolis. A partir da noite, a instabilidade avança, trazendo chuvas irregulares pelo estado no sábado, principalmente nas áreas próximas ao Rio Grande do Sul e do litoral até os Planaltos. No domingo, a chuva é mais abrangente em Santa Catarina. Há risco de temporais, com chuva intensa em curto período, trovoadas, vendaval e eventual granizo. Atenção também às rajadas de vento que hoje são mais intensas do oeste aos Planaltos. Amanhã o vento segue com rajadas, mas não tão forte quanto as de hoje. As temperaturas diminuem no fim de semana, com máximas acima de 22 graus no Grande Oeste e abaixo disso nas outras regiões.
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2: 2:18. 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
7: Cento e seis vírgula nove.
8: Duas e meia.

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7: 2:44.

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2: Desk FM Lages informa. A Conecta Talentos divulga novas oportunidades de emprego para Lages e região. As vagas desta semana são para motorista de carreta, remuneração, salário fixo de R$2.470, mais diário de R$75.90 por dia rodado. Prêmio de assiduidade R$131.25 e variável de até R$1.500 por mês. 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Vaga para supervisor de frigorificação. Remuneração a partir de R$9.000, mais benefícios a combinar. Horário de segunda a sexta-feira. Vaga para vendedor de veículos. Remuneração R$2.070, mais comissão e plano odontológico. Horário de segunda a sexta-feira, das 9 da manhã ao meio-dia e das 2 às 7 da noite. Aos sábados, das 8 ao meio-dia. 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Horário de segunda a sexta-feira em horário comercial. Vaga para auxiliar contábil. Remuneração R$2.041, mais vale transporte. Horário de segunda a sexta-feira, das 8 horas ao meio-dia e da 1h10 às 6 da tarde. Vaga para auxiliar de laboratório ou indústria. Remuneração R$2.800, mais R$750 de vale alimentação e R$340 de vale combustível. Horário de segunda a sexta-feira, das 8 horas ao meio-dia e das 2 às 6 da tarde. Vaga para operador de monitoramento. Remuneração R$1.915, mais vale alimentação de R$20 por dia. Vale combustível de R$170 e adicional noturno. Horário escala 12x36, das 6 da tarde às 6 da manhã. Vaga para vendedor externo B2B. Remuneração R$2.500, mais comissão de 5% sobre as vendas. Prêmios por metas e veículo da empresa com combustível e despesas custeados pela empresa. Horário de segunda a sexta-feira com flexibilidade de rota. Vaga para recepcionista de clínica médica. Remuneração R$2.106, mais 20% de insalubridade e cartão benefício após 90 dias. Horário de segunda a sexta-feira. E para você, nosso ouvinte que ficou interessado em alguma vaga e quer saber mais informações, envie seu currículo com o nome da vaga pelo site vagas.conectatalentos.com/vaga/lista/início. vaga.conectatalentos.com/vaga/lista/início. Informou Clóris Luiza para o Desk FM Lages 106.9, a sua rádio educativa.
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3: 3 horas. 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
4: O fim de semana será marcado por uma mudança significativa nas condições do tempo em Santa Catarina. A partir desta sexta, há possibilidade de granizo e ventos fortes. Os temporais devem ocorrer de forma mais localizada, principalmente entre o litoral sul, a Grande Florianópolis e o Vale do Itajaí. Nessas áreas, há risco de chuva intensa em curto período, rajadas de vento e queda de granizo, que podem provocar destelhamentos, queda de galhos e árvores e danos na rede elétrica. No domingo e na segunda, o cenário muda, com chuva mais abrangente e persistente e possibilidade de acumulados que podem superar os 200 milímetros no planeta. Planalto Sul e Litoral Sul. O meteorologista da Defesa Civil de Santa Catarina, Caio Guerra, dá mais detalhes da previsão para os próximos dias.
5: O fim de semana começa com ventos fortes e granizo e termina com chuva intensa. A partir dessa sexta-feira, as instabilidades aumentam no estado e teremos temporais entre o Litoral Sul e o Planalto Sul. No sábado, os temporais avançam para todas as regiões catarinenses, mas principalmente entre o meio-oeste e as regiões litorâneas, com risco alto para destelhamentos, queda de galhos e árvores e danos na rede elétrica. Entre o domingo e a segunda-feira, a chuva fica mais abrangente e intensa, trazendo risco para alagamentos e enxurradas. A partir da terça-feira, a tendência de melhora nas condições do tempo.
4: A chuva persistente aumenta o risco de alagamentos e enxurradas. A meteorologista Nicole Reis passa orientações sobre os cuidados que a população deve ter neste período.
6: Durante os temporais, busque abrigo em um local fechado e longe de janelas. Além disso, evite ficar próximo de árvores, postes, muros ou qualquer objeto que possa ser arremessado. E caso houver raio, evite o contato com aparelhos ligados à tomada. Em caso de emergência, ligue 199 para a Defesa Civil ou 193 para o Corpo de Bombeiros. E para receber os alertas no seu celular, envie uma mensagem de texto para 40199 com o número do seu CEP.
4: A tendência é de melhora gradual do tempo a partir da próxima terça-feira, embora algumas regiões ainda possam registrar chuva ou resquícios de instabilidade no início do dia. Repórter Marcos Lamperti.
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12: Estudantes da UDESC Lages realizaram no fim da tarde desta quinta-feira uma manifestação para cobrar mais segurança no entorno do campus. As participantes defenderam o aumento da presença policial nas proximidades da universidade, especialmente nos horários de entrada e saída das atividades acadêmicas. A mobilização foi organizada após relatos de mulheres que afirmam ter enfrentado situações de assédio, perseguição e ameaças nas proximidades da instituição. O ato foi articulado por alunas e integrantes do coletivo feminino do CAV e contou com o apoio da direção-geral. A UDESC Lages já adotou medidas para reforçar a segurança dentro do campus, como a ampliação do sistema de câmeras e melhorias na iluminação. Mas para as estudantes, a preocupação vai além dos limites da universidade. O objetivo da mobilização é chamar a atenção para a segurança nos trajetos percorridos diariamente por mulheres que estudam e trabalham na UDESC Lages. Tatiane Rosa para o Giro de Notícias UDESC.
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16: 3:18.

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3: 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Já preparou a pipoca? Porque agora é hora de relaxar, se acomodar no sofá e escolher o que assistir neste fim de semana. Eu sou Carla Wolff e está começando mais um quadro aqui na Udesc FM Lages, com dicas de filmes que vão de suspense à emoção. Sexta-feira pede um filme eletrizante, cheio de ação e mistério. A dica é O Agente Secreto, produção brasileira estrelada por Wagner Moura. O longa acompanha um agente infiltrado, que precisa lidar com dilemas éticos e situações de alto risco enquanto tenta impedir uma conspiração que ameaça o país. Com muita tensão, cenas de tirar o fôlego e uma atuação marcante, o filme promete prender o público do início ao fim. No sábado é hora de mergulhar no suspense com Telefone Preto 2. A sequência traz ainda mais mistérios e sustos que o primeiro sucesso. Um grupo de jovens é confrontado por forças que desafiam a realidade em uma mistura intensa de terror psicológico e emoção. Prepare-se para momentos de arrepiar e um enredo cheio de reviravoltas. No domingo, a emoção toma conta das telas com o filme brasileiro inspirado em fatos reais, Vitória. Estrelado por Fernanda Montenegro, o longa acompanha a jornada de uma senhora que, após enfrentar perdas e desafios profundos, redescobre a força de viver e de se reinventar. Em meio de memórias, reencontros e novas amizades, ela mostra que nunca é tarde para recomeçar. E para fechar o fim de semana com uma mensagem especial, a sugestão bônus é Se Não Fosse Você. A trama conta a história de dois desconhecidos que se cruzam por acaso e têm suas vidas transformadas por esses encontros inesperados. Entre risos, lágrimas e reviravoltas, a longa fala sobre amor, destino e as pequenas coincidências que podem mudar tudo. É uma escolha perfeita para quem gosta de histórias românticas e cheias de emoção. Eu sou Carla Wolff e na próxima semana eu volto com mais estreias e dicas de filmes aqui na Udesc FM Lages, a sua rádio educativa.
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10: 3:35. 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
2: 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Lages foi selecionada para participar da 53ª ABAV Expo, considerada a maior feira de turismo da América Latina. O evento será realizado de 30 de setembro a 2 de outubro no Expo Center Norte, em São Paulo, e reunirá profissionais em empresas e destinos turísticos de todo o Brasil e do exterior. Lages está entre as 47 instituições e empresas de Santa Catarina selecionadas. Durante a feira, o município vai apresentar seus principais atrativos e eventos, como a Festa Nacional do Pinhão e o Natal Felicidade, além do turismo rural, de eventos e de natureza. A participação busca ampliar a divulgação de Lages como destino turístico, fortalecendo parcerias e gerar novas oportunidades de negócios para o município. A expectativa é que a edição de 2026 reúna mais de 2.000 marcas expositoras e mais de 40.000 visitantes. Informou Clóris Luiza para o Desk FM Lages 106.9, a sua rádio educativa.
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1: Três e 49.

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1: O Desk FM Lages informa. Lages e a região do Planalto Sul estão em alerta para possibilidade de chuvas intensas, temporais com granizo e fortes rajadas de vento entre esta sexta-feira, 28 de agosto, e os primeiros dias da próxima semana. A instabilidade é provocada por uma frente semi-estacionária sobre Santa Catarina. O risco para ocorrências como alagamentos, destelhamentos, enxurradas e queda de árvores varia de moderado a alto no município. A Defesa Civil orienta a população a buscar locais abrigados durante as tempestades, evitar a aproximação de janelas, árvores e redes elétricas e não tentar atravessar vias ou pontes alagadas. Em caso de emergência, o atendimento da Defesa Civil de Lages funciona pelos telefones 199-4930-1974-77, 4930-1974-77 ou pelo plantão no 4999-836-1702, 4999-836-1702. O Corpo de Bombeiros atende pelo 193. Informou Juliana Purralli para o Desk FM Lages 106.9, a sua rádio educativa.
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6: Quatro e três.

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3: 4:16. 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
4: O Desk FM Lages informa. Atletas de escolas de Lages conquistaram vagas para a fase estadual dos Jogos Escolares de Santa Catarina, na categoria de 15 a 17 anos. As classificações foram garantidas durante a seletiva regional, realizada nesta semana em São Joaquim e no Estádio Municipal Vidal Ramos Júnior. Estudantes de diversas instituições de ensino do município alcançaram os primeiros lugares em modalidades coletivas, como basquete e vôlei, além de competições individuais de xadrez, tênis de mesa e atletismo. A etapa estadual do GESC será disputada entre os dias 5 e 13 de setembro, na cidade de Curitibanos, informou Juliana Purrari para o Desk FM Lages 106.9, a sua rádio educativa.
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10: 4:30. 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
6: 4:47.

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4: Comissão deve votar relatório sobre fim da taxa das blusinhas na segunda-feira.
5: A chamada taxa das blusinhas é o imposto de importação de 20% cobrado sobre compras internacionais de até 50 dólares, cerca de R$250.
4: O projeto busca dar mais transparência a registro de medicamentos para doenças raras. Eu sou Ricardo Nakaoka e este é o Boletim.leg. A senadora Leila Barros foi escolhida relatora da comissão mista que analisa a medida provisória que suspendeu a chamada taxa das blusinhas. A comissão se reúne na segunda-feira, quando o relatório poderá ser apresentado e votado. Repórter Rodrigo Rezende.
5: A chamada taxa das blusinhas é o imposto de importação de 20% cobrado sobre compras internacionais de até 50 dólares, cerca de R$250. A cobrança foi criada em 2024 e suspensa em maio deste ano pela medida provisória 1357. A relatoria da comissão que analisa a MP ficou com a senadora Leila Barros, do PDT do Distrito Federal. Ela afirmou que concorda com o texto inicial da medida, mas irá ouvir a todos os setores produtivos para a construção do relatório.
6: O texto inicial que já foi apresentado para nós já nos agrada, mas não abriremos mão de conversar com todos.
5: A próxima reunião da comissão, na qual deve ser apresentado o relatório, será nesta segunda-feira, 31 de agosto, às 4 da tarde. Nesse mesmo dia, deputados e senadores da comissão podem votar o texto. A ideia é que a MP seja aprovada na Câmara e no Senado durante o esforço concentrado que ocorrerá até 4 de setembro, antes do prazo de perda de validade da medida, que é 8 de setembro.
4: O Senado vai começar a analisar um projeto que obriga a Anvisa a tornar público cada passo dos processos de registro de medicamentos para doenças raras. Mais informações com o repórter Márcio Maturana.
7: O novo projeto foi anunciado pelo senador Hermes Klan, do PL de Santa Catarina, na quinta-feira, durante uma audiência pública na Comissão de Direitos Humanos sobre a suspensão de um medicamento para distrofia muscular de Duchenne.
8: Acabo de dar entrada em um projeto de lei para aumentar a transparência da Anvisa nos processos de registros de medicamentos destinados a doenças raras, trazendo segurança e informação a todos.
7: O objetivo do projeto é dar previsibilidade a pacientes, famílias e profissionais de saúde sem interferir na autonomia técnico-científica da Anvisa.
4: Mulheres vítimas de violência doméstica podem ter mais apoio e proteção. Um projeto em análise no Senado propõe mudanças na Lei Maria da Penha para reforçar o acompanhamento das vítimas e ampliar a atuação das patrulhas Maria da Penha. A reportagem é de Yasmin Rodrigues.
9: O texto propõe mudanças na Lei Maria da Penha, no Sistema Único de Segurança Pública e no Fundo Nacional de Segurança Pública para fortalecer as redes de proteção, integrar diferentes serviços de atendimento e garantir recursos para as patrulhas Maria da Penha. A senadora doutora Eudócia, do PSDB de Alagoas, autora do projeto, destacou dados do ano passado sobre violência contra a mulher.
10: Em 2025, aconteceram 1.571 feminicídios, mais de 641 mil medidas.

0: senador astronauta Marcos Pontes, do PL de São Paulo, afirma que o fato de ser voluntário transforma a vida das pessoas.
1: Ser voluntário é algo extremamente representativo, eu colocaria assim. Não só para quem é o voluntário, participa ali do dia a dia, mas para as pessoas que são atendidas.
0: A proposta que reduz a jornada de trabalho e acaba com a escala 6x1 recebeu o relatório favorável do senador Omar Aziz, do PSD do Amazonas, na Comissão de Constituição e Justiça. O texto prevê 40 horas semanais e 2 dias de descanso remunerado. As 12 emendas apresentadas foram rejeitadas. A matéria deve ser votada na próxima semana. Outras notícias estão disponíveis em senado.leg.br/rádio.
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1: Cinco e três.
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3: 5:16.
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3: 5:33.
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4: Cinco e quarenta e oito.
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13: Seis e três.
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5: 6:19.
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2: 6:34.
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9: 6:51.
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1: O estoque de vínculos de trabalho formal ultrapassou os 48 milhões de empregos.
2: Na Mongólia, o país participa de Convenção das Nações Unidas para o combate à desertificação.
3: No debate com mais de 190 países está a recuperação de áreas degradadas e educação ambiental. Gabriela Noronha.
4: O país apresentou como meta a recuperação de mais de 350 milhões de hectares de áreas degradadas até 2030.
2: Atenção quem é dono de uma microempresa ou pequena empresa.
3: Solicitação para o ingresso no Simples Nacional foi antecipada para setembro.
2: A mudança veio com a reforma tributária. Para explicar, conversamos com Tiago Esfredo, chefe da equipe nacional do Simples.
5: Antes eles podiam estar no Simples Nacional, que agora a gente está chamando de Simples Puro. Agora vem uma alternativa intermediária, que está sendo chamada de Simples Nacional Híbrido. Cada empresa precisa verificar o seu negócio para ver aonde

0: O estoque de vínculos de trabalho formal ultrapassou os 48 milhões de empregos. Em 4 dos 5 grupos das atividades econômicas, houve crescimento da oferta de trabalho. São eles: serviço, construção, agropecuária e indústria. Somente o grupo de comércio apresentou queda. O ministro substituto do Trabalho e Emprego, Chico Macena, detalhou os números.
1: O maior crescimento do emprego formal ocorreu no setor de serviços, com saldo de 591.509 postos formais de trabalho. E aqui destaca-se informação, comunicação, atividades financeiras, imobiliárias, profissionais e administrativas, administração pública, defesa e seguridade social, educação, saúde humana e serviços sociais.
0: No acumulado de 2026, foram 972.203 novos postos, um crescimento de 2% em relação ao mesmo período do ano anterior, com maior crescimento no setor de serviços. Todos os dados fazem parte do CAGED, o Cadastro Geral de Empregados e Desempregados, apresentado nesta sexta-feira pelo Ministério do Trabalho e Emprego. Reportagem Raquel Mariano.
2: O Conselho Monetário Nacional ampliou o prazo de pagamento para taxistas e motoristas de aplicativo que financiarem a compra de carros novos pelo programa Move Brasil.
3: Agora, a quitação do empréstimo poderá ser feita em até 84 meses. Antes eram 72 meses.
2: O Conselho ratificou portaria que elevou o teto de valor para os carros financiados pelo programa, que passou de 150 mil para 200 mil reais.
3: Também, a partir de agora, estão incluídos, entre os veículos elegíveis, os híbridos com diferentes combinações de fontes de energia, integrando motor elétrico e motor a combustão, que utilize álcool, gasolina ou ambos.
2: A Receita Federal e o Ministério Público Federal investigam um grupo empresarial suspeito de crimes como sonegação fiscal e lavagem de dinheiro relacionados à exploração de apostas de cota fixa, as chamadas bets.
3: É a Operação Jogo das Sombras, realizada hoje em 3 estados.
2: O grupo teria movimentado mais de 5 bilhões de reais em apenas em 2025.
4: A operação investiga suspeitas de sonegação fiscal, evasão de divisas e lavagem de dinheiro praticadas por um grupo de empresas de apostas esportivas, conhecidas como bets. Foram cumpridos 6 mandados de busca e apreensão em Pernambuco, Paraíba e São Paulo. Segundo a investigação, um grupo empresarial responsável por uma plataforma de bets teria movimentado mais de 5 bilhões de reais apenas no ano passado. As possíveis irregularidades teriam ocorrido tanto antes quanto depois a regulamentação das bets no Brasil. O secretário especial da Receita Federal, Robson Barreirinhas, explicou que há indícios que esse grupo tenha criado uma empresa de fachada em Curaçao para simular que as operações ocorriam fora do Brasil.
5: Nós temos elementos que comprovam que essa organização já estava presente aqui no Brasil, com funcionamento no Brasil, com beneficiários aqui no Brasil, com funcionários aqui no país, mas sem pagar nada de tributos, sem se sujeitar à regulação brasileira. Posteriormente aqui no Brasil, nós temos indícios fortes de que ilegalidades prosseguiram mesmo após essa regularização.
4: Os órgãos também investigam a suspeita de envio de recursos para o exterior. Parte desse montante teria voltado ao Brasil sob a forma de pagamentos por prestação de serviços. Esta é a segunda operação de investigação de irregularidades ligadas ao mercado de bets, com a participação da Receita Federal e do Ministério Público Federal. Além do cumprimento das medidas judiciais, a Receita Federal instaurou 11 procedimentos para aprofundar a apuração das possíveis irregularidades. Reportagem Márcia Fernandes.
3: Atenção, microempresário, a solicitação para ingresso no Simples Nacional deverá ser feita em setembro.
2: As regras para escolher o regime tributário mudaram. A partir de agora, a decisão que antes era tomada em janeiro deve ser feita com antecedência.
3: De acordo com a Receita Federal, esta mudança busca organizar a chegada das modificações proporcionadas pela reforma tributária no Simples Nacional e dar mais tranquilidade para o planejamento das empresas.
2: Para entender melhor as alterações, nós conversamos com Tiago Esfria, chefe da equipe do Simples Nacional. Vamos conferir.
3: Tiago Esfrendo, chefe da equipe nacional do Simples da Receita Federal, muito bem-vindo à Voz do Brasil, prazer recebê-lo por aqui. Vamos falar sobre essas mudanças aí para escolher o regime de tributação. A partir de agora, a decisão

0: decisão, que antes era tomada em janeiro, deve ser feita com antecedência, né? O senhor pode explicar essa mudança pra gente?
1: Claro, obrigado. Satisfação tá aqui. Realmente, é uma das mudanças principais que a gente teve com a reforma tributária no Simples Nacional, elas vêm agora, anteriormente a 2027, aí que tá, fica a grande questão que causa surpresa, né? Então a gente tem uma preocupação muito grande justamente de alertar os contribuintes para que eles não percam a oportunidade, porque não é mais em janeiro. Então é setembro. Então vai começar a semana que vem, abre-se a janela 1º de setembro até 30 de setembro. Aqueles que não estão no Simples Nacional, ou importante, que estão no Simples, mas possuem algum registro de exclusão futura, que isso acontece muito, eles precisam estar atentos a verificar o cadastro, verificar a mensagem na caixa postal, que a gente está alertando, está mandando mensagens, né? Enviando para que eles possam não perder a oportunidade de solicitar nova opção e continuarem no Simples ou começarem a vida deles no Simples.
2: O que que eles devem fazer? Tem o Simples e um outro regime. O senhor pode explicar como funciona?
1: Eu acho que o senhor diz o outro regime seria o Simples Híbrido, acredito?
2: Isso, Simples Híbrido, isso.
1: Justamente, essa é uma inovação, né, da reforma também, onde agora os contribuintes vão ter a oportunidade de uma alternativa. Então, antes eles podiam estar no Simples Nacional, que agora a gente está chamando de Simples Puro, e dali eles estariam fora do Simples, seria a outra alternativa. Agora vem uma alternativa intermediária, que está sendo chamada justamente Simples Nacional Híbrido, que é realmente um intermediário de você estar fora num lucro presumido ou você estar no Simples Puro. E qual que é a grande diferença? Você mantém alguns dos tributos dentro da cesta do Simples, com todo o regime simplificado, recolhimento único, em guia única, ou você pode manter tudo, ou você mantém quase todos, sai só IBS e CBS. Então, é uma opção pelo regime regular de IBS e CBS que os contribuintes do Simples podem fazer. Então, eles ficam num sistema misto.
0: E agora, essa mudança prevista na reforma tributária acarreta algum novo imposto aos micro e pequenos empresários?
1: Não, de maneira alguma, né? Nós temos a substituição do PIS e da COFINS, né? E do ICMS e ISS por IBS e CBS. Agora, a CBS, aliás, IPI também a nível federal. Começa, então, a CBS agora em 2027. O IBS ainda entra num regime de transição um pouco, mas de maneira alguma isso acarreta um novo tributo, digamos assim. A gente ainda não tem a alíquota de referência ainda para ter um comparativo, mas a gente pode dizer que não tem um tributo novo.
2: E o senhor pode explicar para a gente o que que é o IBS, o que que é o CBS, para o empresário entender melhor também se ele vai para o Simples Híbrido, como é que ele vai fazer, o que que vai acontecer na vida dele?
1: Esse é um cálculo que a gente, né, brincamos hoje num outro evento que nós tivemos, de que se existisse uma fórmula matemática para a gente apresentar para os contribuintes, para eles só preencher aquilo e falar, opa, para mim é melhor isso ou aquilo, seria o mundo ideal, né? Infelizmente, a gente não consegue fazer isso, então o papel hoje da Receita é tentar orientar e mostrar vantagem e desvantagem de cada um, né? Então a gente tem mais ou menos assim, um ponto principal, o contribuinte tem que olhar, se para ele, dentro da operação que ele tem, se a cadeia dele de clientes, esses clientes desejam comprar, adquirir, seja mercadoria ou serviço, de alguém que gere crédito para ele, porque muitas empresas querem crédito para poder descontar do débito que eles vão ter lá na frente. Isso pode ocasionar uma preferência por contribuintes que não fossem do Simples, né? Então a ideia é que, junto do imposto, né, sobre bens e serviços, que é o IBS, e a contribuição sobre bens e serviços, que é a CBS federal, IBS é estados e municípios, tivesse essa oportunidade para os contribuintes migrarem dentro da cadeia deles, optarem e falaram, para mim é melhor, os meus clientes querem adquirir de alguém que gere mais crédito, ele tem a opção de ir para esse regime híbrido. Se não for, por exemplo, aquelas empresas que prestam serviços ou vendem mercadorias diretamente ao consumidor final, em tese
2: é mantê-lo
1: no Simples Puro, né? Porque ele não tem a necessidade de gerar crédito para o consumidor final, então o débito dele é menor como Simples.
2: Entendi.
1: Puro, né?
0: O senhor disse que não tem uma fórmula, né, para todo mundo, mas esse sistema de créditos pode fazer com que uma empresa do Simples se torne menos competitiva diante de empresas que estão no regime normal de tributação?
1: Justamente o menos competitivo seria de acordo com a cadeia. Se uma empresa ele tem a opção de ele vai olhar, ele tem dois fornecedores para ele escolher para comprar. Se as duas mercadorias custarem R$100, ele vai olhar quem está no Simples e quem está com regime regular de IBS e CBS, seja híbrido, lucro presumido. Por quê? Porque ele vai ter mais crédito. Então compensa ele pagar os R$100 e ter o crédito do que ele pagar os R$100 e não ter crédito, ou ter menos crédito, porque o Simples ele gera um pouquinho um crédito menor, né? É limitado ao valor do montante devido. Então, como o débito é menor, o crédito de quem adquire também é menor. Não sei se ficou claro?
2: Então ele vai ter que entender, né, como funciona o negócio dele para poder ver em qual situação melhor ele se encaixa.
1: Justamente, é um estudo, um planejamento, procurar uma assessoria tributária, contábil, né, profissionais que possam ajudá-los a planejar, verificar. Cada empresa precisa verificar o seu negócio, a sua operação, para ver aonde ele vai ficar melhor.
0: E ele tem de 1º a 30 de setembro para fazer isso. Se ele não fizer, ocorre algum problema?
1: O problema é que ele fica fora em 2027, né? Então, o que a gente tem conversado e falado é que, assim, a janela abre em setembro e existe uma oportunidade de desistência até 30 de novembro, é a data que está hoje, né? Então, o contribuinte pode, mesmo está em dúvida, não deu tempo de planejar, não consegui ainda, faça a opção. Seja do regime pelo Simples, faça opção pelo regime regular, se houver a possibilidade de que ele vê que aquilo pode encaixar. E se eles entenderem com 2 meses a mais de planejamento de que aquilo não vale a pena, ele vai ter oportunidade de desistir. Então, assim, o prejuízo dele é ele perder realmente uma janela em 2027. Então, essa é a nossa preocupação, para que ele já se planeje ao máximo para saber o que vai acontecer em 27. Tem que saber em setembro.
0: A gente está falando de empresas. Essa mudança impacta os MEIs, o microempreendedor individual?
1: Para o MEI não mudou. O MEI continua fazendo opção em janeiro, com aquele lá no meio do mês, efeito retroativo, da mesma forma, então eles não precisam se preocupar tanto agora com setembro.
2: Tá ótimo, só para a gente encerrar então, é um modelo que vai trazer mais transparência, né, na arrecadação de impostos, tudo mais, mas não necessariamente não são impostos novos para o empresário, né?
1: Não, como havia citado antes, né, é como se mudasse o nome dos tributos, mas mudando também toda a estrutura e toda a dinâmica do cálculo, enfim, de todas as regras, né, aplicáveis.
0: Muito bem, nós conversamos com o Thiago Esfredo, chefe da equipe nacional do Simples da Receita Federal. Muito obrigado pela entrevista à Voz do Brasil.
1: Eu que agradeço. Obrigado.
2: Foi publicada hoje no Diário Oficial lei que autoriza em caráter extraordinário a redução de tributos federais sobre combustíveis.
0: O objetivo é reduzir os efeitos do choque no mercado internacional de energia decorrente do conflito no Oriente Médio.
2: A norma também estabelece medidas de proteção tributária ao etanol, cria crédito fiscal para projetos de produção de fertilizantes e prevê benefícios para setores estratégicos como minerais críticos.
0: Hoje foi o último dia da 17ª Conferência das Partes da Convenção das Nações Unidas para o Combate à Desertificação, a COP17.
2: O encontro foi realizado em Ulan-Ambatar, na Mongólia, entre 17 e 28 de agosto.
0: E o Brasil apresentou como meta de recuperação de áreas degradadas até 2030.
3: Manejo e restauração de florestas em terras secas, recuperação de áreas degradadas e educação ambiental foram alguns dos temas discutidos na 17ª Conferência das Partes da Convenção das Nações Unidas para o Combate à Desertificação. Realizada entre 17 e 28 de agosto na Mongólia, a COP17 reuniu representantes de 197 países, incluindo o Brasil. Na ocasião, o país apresentou como meta a recuperação de mais de 350 milhões de hectares de áreas degradadas até 2030. Alexandre Henrique Bezerra, diretor do Departamento de Combate à Desertificação e Mitigação dos Efeitos da Seca no Ministério do Meio Ambiente e Mudança do Clima, comentou que o compromisso assumido pelo Brasil está alinhado à agenda global.
4: É como se fosse uma grande meta que a convenção estabeleceu para garantir que a gente avance na agenda de restauração de terras degradadas, de redução do processo de degradação, obviamente está associada ao combate ao desmatamento, ao combate às queimadas criminosas, e vai contribuir para a grande meta global, que é de 1 bilhão e 500 milhões de hectares sendo restaurados, conservados até 2030.
3: Durante a COP17, a delegação brasileira apresentou o Plano de Ação de Combate à Desertificação, que inclui a recuperação dos recursos naturais, adaptação às mudanças do clima, desenvolvimento sustentável e participação das populações que vivem em áreas suscetíveis. Segundo o presidente do Centro de Pesquisas Ambientais do Nordeste, Severino Ribeiro, os riscos apresentados pelo processo de desertificação dos solos ultrapassam a questão ambiental.
5: A desertificação, ela não apenas afeta negativamente biodiversidade, as árvores, os animais. Ela afeta diretamente o bem-estar humano. Porque se eu esgoto a capacidade que o solo tem de produzir, por exemplo, alimentos, eu estou colocando em risco uma série de atividades econômicas que dependem desse solo sadio, produtivo.
3: O Brasil integra a Convenção das Nações Unidas para o Combate à Desertificação desde 1997. Além de representantes dos 197 países, a COP deste ano reuniu organizações internacionais, sociedade civil, setor privado, comunidade científica, povos indígenas e comunidades locais. Reportagem Gabriela Noronha.
2: Até domingo, indígenas da região Marayuá, no Amazonas, serão assistidos com atendimento médico especializado para a realização de consultas e exames.
6: Nesta etapa, estão previstos 800 atendimentos especializados, como explica a secretária de Saúde Indígena, Lucinha Tremembé.
7: Levando especialidades como pediatria, ginecologia, oftalmologia, saúde da mulher como um todo, clínica geral, entre exames, consultas, diminuindo assim tanto o tempo de espera dessas pessoas na fila de regulação, mas também diminuindo que essas populações que têm peculiaridades culturais específicas saiam de seus territórios, das suas aldeias, para ir para as cidades grandes.
2: As ações no estado ocorreram durante todo o mês de agosto, também nos povos Yanomami, em Boa Vista, e no território Piraã, no Amazonas.
6: Segundo o Ministério da Saúde, a expectativa é realizar cerca de 4 mil atendimentos especializados na região.
2: O Centro Nacional de Monitoramento e Alertas de Desastres Naturais, o CEMADEM, oferece uma plataforma que permite acompanhar a situação da seca em diferentes regiões do Brasil.
6: É possível consultar informações por município e acompanhar a evolução da estiagem ao longo do tempo.
2: Um dos principais indicadores é o Índice Integrado de Seca, que considera dados como chuva, umidade do solo e condições da vegetação.
6: O acesso é gratuito e está disponível no endereço alertasecas.cemadem.gov.
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2: Céu aberto, pouca chuva e paisagens que ganham novos contornos. É época da seca no Cerrado, que também deve movimentar o turismo.
6: Na Chapada dos Veadeiros, em Goiás, a expectativa é de mais visitantes em busca das cachoeiras, dos rios e das trilhas da região.
2: O parque é gerido pelo ICMBio, o Instituto Chico Mendes de Conservação da Biodiversidade, em parceria com a iniciativa privada.
6: E o turismo também movimenta as comunidades locais, como a Calunga, que oferece experiências de base comunitária.
3: No Parque Nacional da Chapada dos Veadeiros, em Goiás, a paisagem muda conforme a estação. Na época das chuvas, cachoeiras e rios ganham volume. Já no período da seca, a água diminui, o céu fica limpo e o cerrado revela outras cores, outros caminhos e outras possibilidades de vivência. É um período que exige atenção redobrada com as queimadas, mas que também pode ser aproveitado pelo turismo. A região do Parque Nacional da Chapada dos Veadeiros é compartilhada entre o Instituto Chico Mendes de Conservação da Biodiversidade, o ICMBio, e a iniciativa privada, que hoje é responsável pela administração do parque. Com isso, a preservação da área caminha ao lado da visitação e da atividade turística. E quem percorre as trilhas nessa época do ano percebe que a seca também tem suas vantagens. É o que conta o guia Adão dos Santos Rosa, que também trabalha como brigadista e monitora a região durante o período de estiagem.
9: Nesse período de seca que é o ideal, né? Que você vai encontrar as águas, né? Tudo cristalina, tudo verdeada, né? Porque no período de chuva não é assim, não é confiável, né? Porque a mesma hora que não está chovendo, chove, né? Todas essas cachoeiras que eu te falei aí, era pra para nadar, né? Acaba
3: logo, tô! Caminhar pela chapada durante a seca é também perceber essas mudanças de perto. O som da água pode ficar mais distante, o chão fica coberto de folhas secas e o cerrado, que parece dormir em alguns trechos, continua cheio de vida. Mas a experiência de conhecer a Chapada não termina nas diversas opções de trilhas. Para quem quer ir além dos cartões postais, o turismo de base comunitária aproxima o visitante de quem vive no território. Uma das formas de fazer isso é dentro da própria casa dos moradores. No território Calunga, a comunidade Vão do Moleque, localizada na zona rural de Cavalcante, é a maior de Goiás. E é lá que está Dona Santina Cesário dos Santos, que recebe turistas em casa e transforma a hospedagem em uma experiência inesquecível.
10: Aí oferece café da manhã, almoço, almojante, se você quiser. Mais tarde tem um docinho, tem doce também. E eu tenho meus produtos calunga que eu faço com geleia. Se quiser levar também para conhecer, para levar para saborear depois na sua casa, tem também.
3: Ainda segundo Dona Santina, para o visitante é uma oportunidade de conhecer a Chapada por outro ângulo. Para a comunidade, o turismo representa renda, valorização da cultura e uma forma de manter vivas as tradições do território.
10: As pessoas que vêm aqui amam, volta, todo mundo querendo voltar. Falando que vai tornar a voltar, outros vêm embora chorando, porque aqui é uma paisagem, sabe? Depois chegou aqui. É só alegria, muita água, bem fresquinho. Além de que o tempo tá ficando mais quente agora, devido ao tempo, né? Mas não tem barulho nenhum, silêncio, exama.
3: E entre trilhas, águas, casas e histórias, o visitante descobre que conhecer um destino também pode ser uma forma de ajudar a preservá-lo e colecionar memórias. Com sonorização de Reinaldo dos Santos, reportagem Karine Melo.
2: Na próxima sexta-feira, às vésperas da independência, nós vamos falar sobre a Estrada Real, uma das maiores rotas turísticas do Brasil, que liga o interior de Minas Gerais ao litoral do Rio de Janeiro e São Paulo.
6: Vamos falar um pouco da história, quando no século XVIII, a coroa portuguesa pavimentou esses caminhos para transportar e fiscalizar o ouro e os diamantes extraídos das minas. Hoje o trajeto preserva cidades históricas, igrejas barrocas e calçamentos de pedra da época colonial.
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6: Fique agora com as notícias do Poder Judiciário e do Congresso Nacional. Boa noite, um bom fim de semana.
2: A gente volta na segunda-feira. Boa noite.
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13: Presidente do STF e CNJ, ministro Edson Fachin, reforça as ações no combate à violência contra a mulher.
14: STJ garante em ações penais prazo em dobro e intimação pessoal a núcleos de prática jurídica.
13: Homem trans é indenizado por sofrer assédio sexual e transfobia.
14: Boa noite, eu sou o Arthur Filho.
13: E eu sou Walter Lima.
14: O presidente do Supremo Tribunal Federal e do Conselho Nacional de Justiça, o CNJ, ministro Edson Fachin, destacou a importância de proteger as meninas brasileiras e garantir que cresçam com liberdade, dignidade e segurança.
13: Ele participou hoje da jornada Maria da Penha em Campo Grande, Mato Grosso do Sul.
15: Toda infância deveria ser feita de achadouros, de descobertas, de sonhos, de brincadeiras e de afetos, nunca de marcas de violência.
14: Um homem trans que trabalhava numa empresa de alimentos na Paraíba foi indenizado por assédio sexual e transfobia.
13: A Justiça do Trabalho adotou o protocolo antidiscriminatório da Corte Interamericana de Direitos Humanos. Samanta Flor.
16: A segunda turma do TRT da Paraíba entendeu que, em casos de assédio sexual, o depoimento da vítima é uma prova fundamental e vale por si só, já que esse tipo de violência quase sempre acontece sem testemunhas. Os desembargadores também consideraram comprovado o tratamento hostil e transfóbico do empresário contra o trabalhador. Além das duas indenizações, a empresa terá ainda de reconhecer o vínculo de emprego e pagar adicional de insalubridade. Ainda cabe recurso.
14: Corte Especial do STJ decide que núcleos de prática jurídica das faculdades de direito públicas ou privadas têm prazo em dobro para recorrer.
13: A regra já incluía os processos da área civil. Fátima Uchoa.
17: A Corte Especial do STJ entendeu que os advogados integrantes dos núcleos também têm a prerrogativa de serem intimados pessoalmente dos atos processuais. Segundo o relator ministro Luiz Felipe Salomão, o Código de Processo Civil, ao ampliar o alcance da prerrogativa da Defensoria Pública, busca compensar a estrutura limitada dos núcleos de prática jurídica, garantindo condições de igualdade na defesa dos assistidos, efetivando o princípio constitucional de acesso à justiça. Assim como não existe norma específica na lei processual penal, o dispositivo foi aplicado por analogia.
14: Prazo da Justiça Eleitoral para nomeação de mesários, pessoal de apoio logístico e auxiliares de auditoria que irão atuar nas eleições gerais 2026 encerra hoje, sexta-feira.
13: As nomeações incluem as sessões de voto em trânsito e as instaladas em estabelecimentos penais e unidades de internação de adolescentes. Vitor Struck.
18: O Tribunal Superior Eleitoral encerra nesta sexta-feira o prazo para nomeações de mesárias e mesários, membros das equipes de apoio logístico e auxiliares de auditoria das eleições. Os nomes devem ser publicados em edital pelos juízes e juízas das zonas eleitorais. Partidos políticos, federações partidárias e coligações têm até 5 dias para apresentar contestações. O mesmo prazo concedido para a recusa dos nomeados. Esta sexta-feira também é o último dia para que mesárias e mesários, pessoal de apoio e agentes das forças de segurança habilitem a votação em sessão distinta da de origem.
14: Justiça condena 2 réus por corrupção e lavagem de dinheiro em obra de hospital no Paraná.
13: Decisão atende a pedidos do Ministério Público Federal, Sabrine Menezes.
19: De acordo com as investigações, um ex-servidor do município e o sócio administrador de uma corretora envolvidos na construção do Hospital Regional de Toledo fracionavam os valores desviados da obra em depósitos menores para dificultar o rastreamento dos recursos. Segundo a sentença, o esquema provocou prejuízo de mais de R$1 milhão para os cofres públicos. Os réus foram condenados à pena de 11 anos de reclusão em regime inicial fechado, além do pagamento de multa e reparação dos danos em valor correspondente a pouco mais de R$2 milhões.
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14: A você uma boa noite.
13: Bom fim de semana e até segunda-feira.
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1: Eu sou Paula Groba.
2: E eu sou Ricardo Nakaoka.
1: E estes são os destaques de hoje do Jornal do Senado, que começa agora.
2: Escala 6x1. Redução da jornada para 40 horas semanais está pronta para votação.
1: Senadora Leila Barros vai relatar MP que zera taxa sobre compras internacionais.
2: Eleições 2026. Atenção aos votos para o Senado. Neste ano, são duas vagas.
1: Boa noite.
2: Boa noite.
1: Trabalhar menos, descansar mais e sem perder salário. A proposta que pode mudar a jornada dos trabalhadores brasileiros está pronta para ser votada na Comissão de Constituição e Justiça do Senado. A votação deve ocorrer na próxima semana.
2: A PEC reduz de 44 para 40 horas a jornada máxima semanal e garante 2 dias de descanso por semana, sem redução de salário. O relator da proposta sobre o fim da escala 6x1 recomenda a aprovação do texto que veio da Câmara e rejeita as emendas apresentadas pelos senadores. A reportagem é de Bruno Lourenço.
3: Em sessão do Senado Federal, o presidente da União Geral dos Trabalhadores, Ricardo Patá, afirmou que categorias como a dos comerciários mal têm tempo de ver a família por conta da escala de 6 dias de trabalho por apenas 1 de descanso e defendeu a PEC.
4: Não é isso que nós queremos. Nós queremos ter um país cidadão e um país não de castas.
3: Já o presidente da Federação do Comércio de Bens, Serviços e Turismo do Estado de São Paulo, Ivo Dalacqua, alertou que não existe uma única realidade empresarial e a redução da jornada deveria acontecer por meio de negociação coletiva.
5: O pequeno comércio do interior enfrenta desafios diferentes daqueles de uma empresa exportadora. As necessidades do comércio atacadista não são as mesmas do varejista.
3: De acordo com o texto já aprovado na Câmara dos Deputados, a transição será gradual. 2 meses após a promulgação da futura emenda constitucional, o teto da jornada semanal cairá para 42 horas com 2 dias de folga. Ao final de um ano, o limite máximo será fixado definitivamente em 40 horas semanais.
1: E a senadora Leila Barros foi escolhida como a relatora da comissão da medida provisória que acabou com a chamada taxa das blusinhas. O presidente do colegiado é o deputado Reginaldo Lopes.
2: A próxima reunião da comissão que analisa a MP será na segunda-feira, quando pode ser apresentado e votado o relatório de Leila. Repórter Rodrigo Rezende.
6: A chamada taxa das blusinhas é o imposto de importação de 20% cobrado sobre compras internacionais de até $50, cerca de R$250. A cobrança foi criada em 2024 e suspensa em maio deste ano pela medida provisória 1357. A relatoria da comissão que analisa a MP ficou com a senadora Leila Barros, do PDT do Distrito Federal. Ela afirmou que concorda com o texto inicial da medida, mas irá ouvir a todos os setores produtivos para a construção do relatório.
7: É isso que eu quero deixar muito claro, que é uma característica minha de conversar com todos, ouvir a todos, mas o texto inicial que já foi apresentado para nós já nos agrada, mas não abriremos mão de conversar com todos.
6: A próxima reunião da comissão, na qual deve ser apresentado o relatório, será nesta segunda-feira, 31 de agosto, às 16h. Nesse mesmo dia, deputados e senadores da comissão podem votar o texto. A ideia é que a MP seja aprovada na Câmara e no Senado durante o esforço concentrado que ocorrerá até 4 de setembro, antes do prazo de perda de validade da medida, que é 8 de setembro.
1: Avançou no Congresso a medida provisória que cria uma nova linha de crédito para motociclistas profissionais.
2: O texto foi aprovado pela comissão mista e seguiu para a votação em plenário. Repórter Patrícia Oliveira.
8: No caso dos motociclistas, o dinheiro poderá ser usado na compra de motocicletas, motonetas e ciclomotores novos. Também poderão ser financiadas motos e bicicletas elétricas, além de equipamentos e infraestrutura ligados à atividade. O relatório aprovado incluiu também o transporte escolar e definiu ações específicas para profissionais mulheres e pessoas com deficiência. Para a presidente da comissão, senadora Leila Barros, do PDT do Distrito Federal, a medida provisória ajuda a melhorar as condições de trabalho desses profissionais.
7: Para milhões de brasileiros, o veículo não é um bem de consumo, é um instrumento de trabalho. É o que coloca comida na mesa e sustenta uma família.
8: Para ter acesso ao financiamento, entregadores e motociclistas que trabalham por aplicativos terão de comprovar pelo menos 6 meses de cadastro na plataforma e um mínimo de 100 corridas ou entregas. Cada beneficiário poderá financiar apenas um veículo. A medida provisória ainda precisa ser aprovada pelos plenários da Câmara e do Senado.
1: Um projeto que começa a ser analisado pelo Senado pode dar mais transparência ao processo de registro de medicamentos para doenças raras.
2: A proposta obriga a Anvisa a tornar público cada passo da análise dos pedidos de registro, para que pacientes, famílias e profissionais de saúde saibam em que etapa está o processo. A medida não muda a autonomia técnico-científica da agência. Repórter Márcio Maturana.
9: O novo projeto foi anunciado pelo senador Hermes Klan, do PL de Santa Catarina, na quinta-feira, durante uma audiência pública na Comissão de Direitos Humanos sobre a suspensão de um medicamento para distrofia muscular de Duchenne.
10: Acabo de dar entrada em um projeto de lei para aumentar a transparência da Anvisa nos processos de registros de medicamentos destinados a doenças raras, trazendo segurança e informação a todos.
9: Doenças raras atingem cerca de 13 milhões de brasileiros. Quando existe tratamento, os remédios costumam ser caros e precisam passar por um processo de testes até a aprovação pela Anvisa. O objetivo do projeto é dar previsibilidade a pacientes, famílias e profissionais de saúde sem interferir na autonomia técnico-científica da Anvisa.
11: Eleições 2026.
1: O Tribunal Superior Eleitoral e o Google fecharam um acordo para identificar o uso ilegal de inteligência artificial nas eleições.
2: Uma ferramenta vai identificar o uso indevido de imagens de candidatos. Repórter Pedro Pincer.
12: A tecnologia chamada de Likeness ID está disponível para usuários maiores de 18 anos e é capaz de identificar conteúdos gerados por inteligência artificial que reproduzem a imagem de uma pessoa. A iniciativa busca ampliar a capacidade de rastreio no YouTube de materiais sintéticos e falsos que explorem indevidamente a identidade de quem está na disputa eleitoral. O presidente do TSE, ministro Cássio Nunes Marques, afirmou que a iniciativa busca preservar direitos fundamentais no ambiente da internet e contribuir para a confiança nas eleições.
13: O momento em que celebramos essa parceria é crucial. Isso porque é de conhecimento comum o potencial danoso do mau uso da inteligência artificial generativa.
12: Para aderir ao sistema, a candidata ou o candidato precisa ter uma conta no YouTube e acessar o YouTube Studio, na área destinada à busca de conteúdo por semelhança. Depois de um cadastro, a plataforma cria um registro biométrico da aparência do usuário. Cabe ao candidato analisar o material localizado e decidir se houve uso indevido da sua imagem. Se entender que sim, poderá solicitar a remoção. Havendo violação das regras da plataforma, o conteúdo poderá ser retirado do ar.
1: E neste ano, o eleitor vai votar em 2 senadores, mas atenção, são 2 senadores diferentes. Um voto para cada candidato ou candidata. Primeiro, o eleitor escolherá um candidato e confirmará a escolha. Em seguida, registrará o outro voto. Se o eleitor repetir o mesmo número nas 2 oportunidades, apenas o primeiro voto será considerado válido. O segundo será anulado automaticamente pela urna eletrônica.
2: E para ajudar o cidadão a se informar melhor, o Senado Federal criou uma página especial para cobertura das eleições. O site pode ser acessado por meio do endereço link.senado.leg.br/eleicoins. Com trabalhos técnicos de Eliseu Caires, o Jornal do Senado fica por aqui. Acompanhe agora as notícias do Tribunal de Contas da União e da Câmara dos Deputados. Boa noite.
1: Boa noite e um bom fim de semana.
11: Minuto do TCU.
14: Nos dias 31 de agosto e 1º de setembro, o Tribunal de Contas da União realiza seminários sobre o financiamento e a organização do SUS, o Sistema Único de Saúde. O encontro vai discutir como os recursos da área são distribuídos entre estados e municípios e os desafios para garantir financiamento sustentável. Outro ponto de destaque é a integração dos serviços de saúde e o atendimento por região. O objetivo é melhorar a organização da rede e garantir que os serviços funcionem de forma integrada. O seminário vai reunir gestores, especialistas e representantes das 3 esferas de governo para trocar experiências e discutir melhorias para o SUS. O evento será transmitido ao vivo pelo canal do Tribunal no YouTube. Saiba mais em tcu.gov.br.
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16: Câmara pode votar projeto que fixa idade máxima de 15 anos para táxis.
17: Hugo Mota pede que a população acompanhe o trabalho parlamentar.
16: Serviço de emergência médica deverá oferecer acessibilidade para surdos.
18: Boa noite. Os deputados analisam um projeto que obriga os serviços de emergência médica a oferecer acessibilidade para surdos. O texto já foi aprovado pelas comissões de saúde e de defesa dos direitos das pessoas com deficiência. Saiba mais sobre o assunto na reportagem de Mônica Tati.
19: Projeto em tramitação na Câmara prevê a criação de atendimento para pessoas surdas na urgência e emergência em hospitais de médio e grande porte. O projeto original previa a presença de intérprete de Libras, a língua brasileira de sinais. Mas a relatora na Comissão de Saúde, a deputada Rogéria Santos, do Republicanos da Bahia, modificou o texto. O relatório aprovado permite que os estabelecimentos adotem diferentes formas de atendimento acessível para pacientes surdos ou com deficiência auditiva, a fim de assegurar meios adequados de comunicação, como o uso de tecnologias digitais. Rogéria Santos lembra que a chegada aos serviços de urgência médica é um momento vulnerável para todas as pessoas.
20: É um momento que você está sentindo muita dor ou que você passou por um acidente. Imagine você chegar nesse ambiente e não conseguir se comunicar. E como é que isso é prejudicial ao socorro, à assistência de forma diligente, que tenha o objetivo de salvar aquela vida, porque a intensidade do que gerou aquela necessidade, a gente desconhece, porque só o profissional habilitado na medicina vai saber.
19: Rogéria Santos destaca que o Brasil tem aproximadamente 10 milhões de pessoas com deficiência auditiva, sendo que cerca de 2 milhões e 700 mil são completamente surdas. Segundo a deputada, o projeto garante a inclusão e acessibilidade ao permitir o pleno acesso à saúde. O projeto, que prevê serviço de intérprete para pessoas surdas ou com deficiência auditiva, ainda terá que ser votado pelas comissões de Finanças e Tributação e de Constituição e Justiça. Se for aprovado em todas, segue para a apreciação do Senado. Da Rádio Câmara de Brasília, Mônica Tati.
15: Saúde.
16: Projeto de Dani Cunha, do PL do Rio de Janeiro, impede a cobrança de consultas de retorno em atendimentos particulares e de planos de saúde. A proposta considera retorno a consulta destinada à análise de exames ou ao ajuste do tratamento iniciado anteriormente.
18: Dani Cunha esclarece que a regra vale apenas quando o novo atendimento estiver diretamente ligado à consulta inicial. O texto prevê multa para cobranças indevidas, mas ressalta que uma nova cobrança pode ser feita quando houver queixa clínica ou diagnóstico independente do primeiro atendimento.
15: Direitos Humanos.
16: Dorinaldo Malafaia, do PDT do Amapá, defende a aprovação do projeto que transforma em lei os programas Envelhecer nos Territórios e Viva Mais Cidadania. Ele explica que o objetivo é evitar que as atividades sejam interrompidas por mudanças administrativas.
18: Dorinaldo Malafaia afirma que a proposta fortalece a rede de atendimento nos estados e municípios. O projeto prevê a formação de agentes locais para identificar violações de direitos, além de ações voltadas ao enfrentamento da violência e da discriminação contra pessoas idosas.
15: Eleições.
16: Em vigor há mais de 16 anos no Brasil, a lei da ficha limpa sofreu alterações que hoje são contestadas no Supremo Tribunal Federal. A reportagem é de Maria Neves.
21: A lei da ficha limpa, que nasceu de iniciativa popular ainda em 1993 e entrou em vigor em junho de 2010, completa 16 anos com alterações significativas e contestações no Supremo Tribunal Federal. O texto original prevê que políticos condenados à perda dos direitos políticos não podem concorrer novamente a cargos eletivos por até 16 anos. Esse é o caso de senadores que têm mandato de 8 anos. Um dos deputados que assinaram o projeto de lei na Câmara, o deputado Luiz Carlos Raule, do Podemos do Paraná, afirma que somente na eleição de 2024, a lei ajudou a barrar quase 2.000 candidaturas que tinham ficha suja. O parlamentar considera a norma um marco no combate à corrupção no Brasil.
0: Foi um reforço legislativo que fizemos para fortalecer a legislação de combate àqueles, né, realmente que mete a mão no jarro do dinheiro público. E o Brasil aprovou uma legislação que veio de iniciativa popular. 1,5 milhão de assinaturas foram apresentadas e essa é uma lei que pegou no Brasil. Eu acredito que hoje, nesses anos todos, próximo de 10 mil candidaturas sujas, de ficha suja, foram barrados pela legislação.
21: Pela lei de 2010, políticos condenados por crimes como lesão ao patrimônio público e enriquecimento ilícito não podem concorrer novamente durante todo o período restante do mandato e nos 8 anos seguintes. No entanto, outra lei que entrou em vigor em 2025 reduziu o prazo em que os políticos ficam inelegíveis para no máximo 12 anos. O texto do ano passado determina que o prazo de inelegibilidade começa com a condenação por um colegiado e será de 8 anos a partir de então, o que antecipa a contagem de prazo e reduz o tempo em que o político fica inelegível. Se houver outras condenações posteriores, a soma do período em que o candidato não pode concorrer a cargos eletivos deve ser limitado a 12 anos. No entanto, a lei mais recente prevê exceções a essa regra mais branda. Se a condenação ocorrer por crimes de maior gravidade, como lavagem de dinheiro, tráfico de drogas, terrorismo ou outros crimes hediondos, continua a valer a regra antiga. Inelegibilidade de 8 anos contados a partir do cumprimento integral da pena. A lei aprovada em 2025 foi contestada pelo partido Rede Sustentabilidade no Supremo Tribunal Federal. A legenda alega que o mérito do texto aprovado na Câmara foi alterado pelo Senado, mas o projeto não retornou para a análise dos deputados, como determina a Constituição. O partido também sustenta no processo que o abrandamento das regras permite o retorno de políticos condenados por crimes graves à vida pública prematuramente. O deputado Chico Alencar, do PSOL do Rio de Janeiro, que já estava na Câmara na época da aprovação da lei da ficha limpa, defende que os ministros do Supremo decidam pela restauração do texto aprovado em 2010.
4: A lei é boa, ela é eficaz relativamente. Teria que retirar e derrubar esse facilitário, inclusive o tempo de inelegibilidade, que foi reduzido recentemente através do próprio parlamento. Então, voltar à sua formatação original seria muito saudável. Eu espero que o Supremo Tribunal Federal decida com olho num preceito constitucional, que é a integridade, que é a ética pública, que é a qualidade da representação, a partir desse princípio constitucional da impessoalidade, da publicidade, da ética, da honestidade.
21: Um pedido de vista do ministro Gilmar Mendes, em maio deste ano, suspendeu o julgamento da ação no Supremo Tribunal Federal. Antes da interrupção da análise, a relatora do processo, ministra Carmen Lúcia, já havia votado a favor da manutenção da lei da ficha limpa de 2010 nos principais pontos contestados pela rede. O único ministro a votar depois da relatora foi Luiz Fux, que concordou inteiramente com o voto de Carmen Lúcia. Da Rádio Câmara de Brasília, Maria Neves.
22: Segurança Pública.
18: André Fufuca, do PP do Maranhão, propõe criar a chamada culpa temerária no Código Penal, para casos em que a pessoa provoca um resultado sem intenção, mas deixa de tomar cuidados básicos diante de uma situação de risco.
16: A proposta de André Fufuca considera culpa temerária os casos em que há um risco grave e evidente de que o resultado aconteça. O objetivo, segundo o deputado, é punir com mais rigor situações de negligência extrema, sem tratá-las como dolo eventual.
18: Ercílio Coelho Diniz, do MDB de Minas Gerais, apresentou o projeto que cria a Política Nacional de Prevenção à Violência contra a Mulher por meio de monitoramento preventivo de risco. A proposta prevê a identificação e o acompanhamento de situações de alto risco antes da ocorrência do crime.
16: O texto de Ercílio Coelho Diniz sugere a integração entre órgãos públicos e a criação de um Banco Nacional de Dados Estatísticos. Em casos de alto risco, o projeto permite medidas como monitoramento eletrônico do agressor e atendimento psicossocial prioritário.
18: Euclides Petersen, do Republicanos de Minas Gerais, é autor da proposta que facilita a responsabilização por crimes de violência patrimonial contra mulheres em situação de violência doméstica e familiar. A medida abrange casos de destruição, subtração ou retenção de bens, valores e documentos.
16: Pelo texto, esses crimes passariam a ser processados por ação penal pública incondicionada, sem necessidade de representação da vítima. Euclides Petersen explica que a mudança reduz os mecanismos de coerção que podem dificultar a denúncia e a responsabilização dos agressores.
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18: O plenário da Câmara pode votar projeto que estabelece idade máxima de 15 anos para táxis. A proposta prevê também linhas de crédito para compra de carros novos, como informa o repórter Antônio Vital.
5: Ganhou um regime de urgência e pode ser votado a qualquer momento no plenário da Câmara projeto que define limite de 15 anos de idade para veículos usados por taxistas. A proposta apresentada pelo deputado Dr. Luizinho, do PP do Rio de Janeiro, também cria linhas de financiamento público para a compra de táxis novos. Para o autor do projeto, a lei atual não estabelece critérios claros sobre a idade máxima dos veículos, nem prevê mecanismos de apoio financeiro para a renovação da frota. A justificativa para a proposta é de que a renovação da frota de táxis dá mais segurança para passageiros e motoristas, reduz a emissão de gases do efeito estufa e estimula a profissionalização dos taxistas. O projeto prevê que o governo federal ofereça linhas de crédito específicas para taxistas autorizados. O texto não estabelece as condições de financiamento, que serão definidas por um regulamento específico, mas prevê prazos de pagamento de até 15 anos. O regime de urgência para o projeto foi criticado por deputados do Novo e do Missão. Para a deputada Adriana Ventura, do Novo, de São Paulo, é preciso definir quem precisa de carros novos e as linhas de crédito podem ter impacto nos bancos públicos.
22: Outros aspectos são importantes, principalmente como que está o estado de conservação. Eu, por exemplo, eu ando num carro que tem 14 anos de uso e ele está ótimo, maravilhoso e está tudo certo. Agora outros com 14 anos talvez não tenha. Então a gente acha que esse projeto, que a criação de linhas de crédito subsidiadas por instituições financeiras oficiais, transfere risco para o setor público.
5: Já deputados da base do governo votaram a favor do regime de urgência, como explicou a deputada Érica Cocai, do PT do Distrito Federal.
23: Este projeto, ele fala da idade máxima do veículo. É bom que se tenha a noção de que são veículos que rodam bastante, então, portanto, tem uma alta quilometragem. É diferente de um veículo que é usado de forma esporádica. Ao mesmo tempo, tem um financiamento para essa renovação da frota. Isso significa modernizar modernizar o serviço e, ao mesmo tempo, valorizar os taxistas.
5: Com regime de urgência, o projeto que define limite de 15 anos de idade para táxis e cria linhas de financiamento para veículos novos pode ser votado diretamente no plenário da Câmara sem passar pelas comissões permanentes da Casa. Além do projeto, aguarda a votação pela Câmara e pelo Senado, medida provisória que prevê o financiamento de veículos novos considerados sustentáveis por taxistas, motoristas de aplicativo e cooperativas. Ou seja, os motores precisam ser elétricos, híbridos, a etanol ou flex. Da Rádio Câmara, de Brasília, Antônio Vital.
6: Economia.
16: Lucas Ramos, do PSB de Pernambuco, defende o aumento do limite de receita para que transportadores autônomos de cargas possam ser enquadrados como microempreendedores individuais. A proposta eleva o teto anual de 251 mil para R$400 mil e prevê atualização automática pelo IPCA.
18: Relator da matéria na Comissão de Indústria, Comércio e Serviços, Lucas Ramos avalia que a mudança torna o limite mais compatível com a realidade econômica dos caminhoneiros. O deputado reitera que os custos do setor também sofrem os efeitos da inflação.
6: Agricultura.
16: Zé Adriano, do PP do Acre, defende a aprovação de projeto que autoriza até R$20 bilhões para linhas de crédito destinadas à quitação de dívidas de produtores rurais afetados por perdas sucessivas. Ele informa que a medida inclui prejuízos sofridos entre 2020 e 2025.
18: O projeto de Zé Adriano retoma com ajustes o que estava previsto em medida provisória que perdeu a validade em fevereiro deste ano. O deputado argumenta que a renegociação das dívidas vai permitir que os produtores continuem a atividade agropecuária.
16: Júnior Ferrari, do PSD do Pará, apresentou projeto que aumenta as penas para quem falsificar, adulterar ou manipular ilegalmente alimentos. De acordo com o texto, a pena passa para reclusão de 10 a 15 anos, além de multa.
18: Júnior Ferrari alega que casos de contaminação e uso de componentes impróprios para o consumo têm se tornado mais frequentes. Para o deputado, a adulteração intencional de alimentos merece penas equivalentes às previstas para a falsificação de medicamentos.
6: Presidência.
16: O presidente da Câmara pediu que a população acompanhe o trabalho parlamentar ao longo do mandato e não apenas no momento do voto. Hugo Mota participou de uma premiação em Brasília, como informa a repórter Silvia Munhato.
7: O presidente da Câmara, Hugo Mota, pediu que os cidadãos acompanhem as atividades parlamentares em todos os anos de cada mandato, para que a avaliação não seja feita apenas na época das eleições. Ele ressaltou a importância dessa fiscalização em cerimônia do Prêmio Congresso em Foco 2026.
8: O que queremos dos nossos representantes? O que faz um bom deputado? O que define uma boa senadora? Perguntas como essas não podem ser feitas apenas de 4 em 4 anos, no momento do voto.
7: O Prêmio Congresso em Foco busca o reconhecimento dos parlamentares mais bem avaliados pelo público em geral e por especialistas. Mota afirmou que, como qualquer pessoa, os políticos também gostam de ter o trabalho reconhecido. Para a fiscalização do trabalho parlamentar, Hugo Mota explicou que a Câmara dos Deputados torna público todo o processo legislativo, como exige um sistema democrático. Para o presidente, cada cidadão terá uma maneira diferente de avaliar o que faz um bom parlamentar, porque são vários os pontos de vista. Mas diz que o importante é que isso não impeça a construção de consensos.
8: O parlamento existe para dar voz às muitas e legítimas divergências em nossa sociedade, mas também para que não percamos de vista o nosso senso de fraternidade. A ideia de que o futuro de cada cidadão está atrelado ao de todos os outros.
7: Os vencedores do prêmio Congresso em Foco 2026 podem ser conhecidos na página do Congresso em Foco na internet. Da Rádio Câmara de Brasília, Silvia Munhato.
6: Trabalho.
18: Alexandre Guimarães, do MDB do Tocantins, apresentou o projeto que regulamenta as premiações em rodeios, festas do peão e eventos competitivos. A proposta obriga os organizadores a divulgar previamente os valores dos prêmios, as formas de pagamento e os critérios de distribuição.
16: Alexandre Guimarães alega que muitos participantes viajam pagam inscrição e têm despesas com transporte e alimentação e, no final, o prêmio não cobre os custos. Para ele, a medida promove mais segurança jurídica, fortalece a transparência nas relações e valoriza os profissionais do segmento.
18: Termina agora o jornal Câmara dos Deputados, produzido pela Rádio Câmara, com trabalhos técnicos de Wellington Teles e apresentação de Val Monteiro e Luciana Vieira. Uma boa noite para você.
16: A Voz do Brasil está de volta na segunda-feira. Boa noite e bom fim de semana.
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5: Oito e quatro.
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0: Alô, amigos, quem vos fala é Cleiton Ramil. Como vocês sabem, a música brasileira é riquíssima em estilos variados. E o Brasil, que é um país continental, não poderia deixar de ser diferente, oferecendo uma pluralidade de tons, de nuances na música e na cultura em geral, de forma muito diversificada. É isso que nós pretendemos fazer nesse programa, mostrando inicialmente o que vinha do sul do Brasil, quando o programa começou, há 16 anos atrás, mas abrimos o leque e hoje também oferecemos a vocês músicas de vários pontos distintos desse nosso querido Brasil, que tanto tem a nos oferecer em termos de música e cultura. Não é isso, Márcio Celi?
1: É exatamente isso, Cleiton Ramil. E no programa de hoje, os destaques são os trabalhos de Tim Bernardes e de Christian Esperandier. Eu sou Márcio Celi e dou sequência ao O Sul em Cima de hoje. Em Mil Coisas Invisíveis, seu segundo disco solo, o artista e multi-instrumentista Tim Bernardes mostra porque é um dos mais talentosos compositores em atividade no Brasil. 5 anos após o lançamento de Recomeçar, sua primeira incursão solo em meio à sólida carreira como integrante do Terno, Tim voltou aos temas de amor e perda, a travessia da vida e o seguir adiante. Ouvir as canções de Mil Coisas Invisíveis, lançado em 2022, é como folhear as páginas de um livro. São versos autobiográficos, por vezes descritivos, longos e difíceis, como se estruturados para serem desvendados pelo ouvinte. Escutaremos com Tim Bernardes, do álbum Mil Coisas Invisíveis, de autoria dele, Nascer, Viver, Morrer. Logo após, Realmente Lindo. E encerrando o bloco, Bebê, Garupa de Moto Amarela.

Escutamos com Tim Bernardes, Bebê, Garupa de Moto Amarela. Antes a gente ouviu Realmente Lindo e abrindo o bloco, Nascer, Viver, Morrer. Martim Bernardes Pereira nasceu em São Paulo em junho de 1991. Mais conhecido como Tim Bernardes, é cantor, produtor e compositor. Como integrante, compositor e vocalista da banda Oterno, lançou 4 álbuns, além de 2 em carreira solo e de participações em trabalhos de diversos artistas. Tim Bernardes é um nome consolidado na música indie e na nova MPB e já se apresentou ao lado de artistas como Arnaldo Antunes, Nando Reis, Tom Zé, Tulipa Ruiz, Gal Costa, Marcelo Genesi, entre outros. Filho do músico Maurício Pereira, Tim Bernardes já bem novo demonstrava interesse pela música e aos 6 anos de idade foi matriculado para fazer aulas de musicalização. Cresceu no meio musical do pai, trabalhando como técnico de apoio e acompanhando gravações em estúdio. Com o incentivo de seus pais, entrou para a faculdade de música. Em 2009, ao lado de 2 amigos, montaram a banda Oterno. Após 5 anos de estrada, a banda resolveu dar uma pausa em 2017. Durante esse ato, Tim lança seu primeiro trabalho solo, Recomeçar, indicado ao Grammy Latino. Em 2022, lançou seu 2º álbum solo, intitulado 1000 Coisas Invisíveis. Tim foi o responsável por compor, produzir e fazer o arranjo das 15 faixas que compõem o trabalho. No ano seguinte, o disco foi indicado ao Grammy Latino, na categoria Melhor Álbum de Música Popular Brasileira. Do álbum 1000 Coisas Invisíveis, de autoria de Tim Bernardes, a gente escuta Meus 26. Logo após, Beleza Eterna, que tem coros por Dora Morelenbaum e Zé Ibarra. E encerrando o bloco, Mistificar.

0: Escutamos com Tim Bernardes Mistificar. Antes a gente ouviu com coros de Dora Morelenbaum e Zé Ibarra, Beleza Eterna. E abrindo o bloco, Meus 26. Lembrando que a discografia de Tim Bernardes está disponível em todas as plataformas digitais. A gente faz o intervalo e já voltamos.
1: Uma pausa pro cafezinho. Até já.

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10: 8:32.

Estamos de volta, eu sou Márcio Selle e este é O Sul em Cima, um programa de Cleiton Ramil. Na primeira parte tivemos o trabalho de Tim Bernardes e seguimos agora com o trabalho de Christian Sperandir. Você pode interagir conosco através das redes sociais buscando O Sul em Cima e também pelo e-mail osulemcima@gmail.com, enviando seu comentário e suas sugestões de pauta para nossa produção. Christian Sperandir é um jovem pianista, tecladista, compositor, arranjador e produtor musical, nascido em Osório, no Rio Grande do Sul, e apontado como uma das revelações da música do sul do Brasil. Formado pela Universidade Federal do Rio Grande do Sul, ele se destaca como um dos grandes expoentes da música instrumental contemporânea e do jazz no sul do país, acumulando prêmios e participações de peso ao longo de sua trajetória. O álbum musical Pianista de Oz, de Christian Sperandir, foi lançado em maio de 2025. O projeto voltado à valorização do piano na música regional gaúcha também desdobrou-se em um livro homônimo, publicado em julho de 2025. Escutaremos com Christian Sperandir, do álbum Pianista de Oz, Astro Aragano, de Jerônimo Jardim. Logo após, Bem de Bem, de Christian Sperandir, com participação de Paulinho Fagundes. E encerrando o bloco, Boi Barroso, de domínio popular.

escutamos com Christian Esperandir, Boi Barroso. Antes a gente ouviu Bem de Bem e abrindo o bloco, Astro Aragão. Christian Esperandir herdou de sua família a afinidade musical e começou a interessar-se por música já muito cedo e desde então o aprimoramento é constante. Iniciou seus estudos ao piano aos 13 anos. Em Osório, no Rio Grande do Sul, ingressou na Academia de Música Rima Aperfeiçoamento, onde cursou linguagem e estrutura musical, teoria musical e harmonia gradual, tendo como professor o maestro Paulo de Campos. E no piano foi aluno de Newton Júnior da Silveira e do maestro Carlos Garofalli. Em Porto Alegre, estudou piano com o maestro Paulo Dorfman e Rafael Vernet. Paralelamente aos estudos, Christian já atuava como tecladista e arranjador do estúdio A3 e produzia vários trabalhos em estilos diferentes. Christian Esperandir lançou EPs e álbuns como Bons Ventos, Flaquianas, Lado C, Pianista de Oz, entre outros. Mais músicas com Christian Esperandir, a gente escuta Prenda Minha, de domínio popular. Logo após, Trova Afiada, de Christian Esperandir, Lucas Fê e Marcelo Caminha Filho. Com participações de Lucas Fê e Marcelo Caminha Filho. E encerrando o bloco, Pampiano, de Christian Esperandir.

0: Escutamos com Christian Esperandir, Pampiano. Antes a gente ouviu Trova Afiada, com participações de Lucas Fê e Marcelo Caminha Filho, e abrindo o bloco, Prenda Minha. Lembrando que a discografia de Christian Esperandir está disponível em todas as plataformas digitais. E este foi o Sul em Cima de hoje, que apresentou os trabalhos de Tim Bernardes e de Christian Esperandir. Eu agradeço a sua companhia, um grande beijo a todos e até a próxima semana com mais uma edição de O Sul em Cima.
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